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1: Nossa noite com Felipe Araújo, mentira, nesta noite gostosa de quarta-feira. Daqui a pouquinho tem muito mais.
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2: Beijo. 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
3: Já estamos de volta, tem Victor e Léo no Nossa Noite.
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0: gostou, faz barulho, gente! Tá lindo demais!
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0: nossa noite com a rapaziada do De Propósito, Princesinha Locarol. Beijo pra você, Carlinho, sempre na sintonia. A Thaís, o João, toda a família. Obrigado pelo carinho, excelente noite.
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2: Estamos de volta, tem Marília Mendonça, Leão.
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0: Muito obrigado, Valinho.
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1: Eu acho que você tem que mandar aquela mensagem. Mas manda o que tá no seu coração.
2: Porque se fosse eu falaria mais ou menos assim.
3: Ei, boa noite. Antes de te bloquear, eu só vim te dizer que a partir de hoje pode tocar o terror, fazer o que quiser fazer. A boca é sua, curte sua farra, sinto mais nada.
1: Não, apaga.
3: Oi, boa noite. Só vim

0: Nossa Noite com a dupla Hugo e Thiago por um minuto, todo romantismo, uma regravação de Bruno e Marrone por um minuto, né? Música que fez muito sucesso e ficou muito bacana, ficou muito legal nas vozes de Hugo e Thiago. Daqui a pouquinho eu tenho mais músicas.
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6: A primavera no Hemisfério Sul tem início no dia 23 de setembro, quando acontece o equinócio da primavera, fenômeno astronômico no qual o Sol atinge com maior intensidade as regiões próximas à linha do Equador. No equinócio, o dia tem a mesma duração no Hemisfério Norte e no Hemisfério Sul. A chamada Estação das Flores antecede o verão e sucede o inverno, e seu término acontece quando temos o solstício de verão, quando o Hemisfério Sul está inclinado a cerca de 23,5 graus na direção do Sol.
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4: Você tem dormido mal? Preste atenção nessa dica. Se você vira pra lá, vira pra cá e o sono não vem, o erro pode estar no que você faz antes de deitar. Então anote aí. Primeiro, desliga o celular 30 minutos antes. Segundo, nada de café ou celular na cama. Terceiro, deixe o quarto bem escurinho e silencioso. Quarto, tome uma dose de chazinho morno, sem açúcar, e você vai deitar com a mente tranquila. O sono vem sozinho. Durma bem hoje, hein? Que amanhã o dia é de luta. Boa noite.
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9: Já estamos de volta, tem Pedro Paulo e Alex, tem um Country Beat.
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0: menos é mais, Henrique Castro, não tem jeito.
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2: Seu santo é forte, hein? Ou sentir forte.

0: Mister.
1: Muito obrigado, viu?
2: Faça um barulho, Gui Guilherme!
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0: Faz barulho pra Fidumi Jeca!
1: Fernando e Sorocaba!
2: Nossa noite com Fidumi Jeca, Fernando e Sorocaba cortando as BR, chegando mais participações. Alô, Patrick, aquele abraço pra você, a Cidinha, a Sandra também, o Walter, o Cadu, toda a turminha aí. Boa noite de quarta!
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9: Estamos de volta, tem Zé Felipe, tem o Marcinho, sem

0: João Gomes, será que dá certo? No Nossa Noite desta quarta-feira. Daqui a pouquinho tem muito mais. Segue o Instagram, daquela moral, arroba locutor Rodrigo Santos com dois S no final.
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0: Estamos de volta, tem Sam Smith no Nossa Noite.
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0: Quem gostou faz barulho, gente! Tá lindo demais!
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2: Luan Santana e Léo Foguete. Luan City Festival São Paulo.

0: beijo, gente. Festa é sucesso, é pra comemorar.
1: Maiara e Maraís.
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0: Madonna, La Isla Bonita, na nossa noite desta meiuca de semana, encerrando com chave de ouro, desejando a você uma excelente quinta-feira. E claro, se o Pai Maior nos permitir, a gente se fala sempre, sempre, sempre aqui na rádio que você ama. Beijo e carinho, Lázaro Rodrigo Santos. Forte abraço, tchau!
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já tô chegando na quinta-feira. Você vem comigo, é? Bom dia! E aí, lindona, você tá bem, é? Ô, amigão, tudo certo? Eu quero te fazer um convite, hein? Bora junto nessa quinta-feira! Você tá no trabalho? Obrigado pela sua conexão, viu? Você que tá também viajando aí, obrigado pela carona! Você sabe que eu tô aqui só por você, não é? Ah, e eu quero ser participando. Você me conta de onde você tá me ouvindo? Pode contar a cidade também, onde você tá, viu? No arroba Joel Cabral Voz é o ponto de conexão. Tô te esperando lá no arroba Joel Cabral Voz. Me manda mensagem no Instagram dizendo de onde você tá me ouvindo, tá? Claro que eu vou te mandar um abraço aqui. Bora junto? Vem, vem! 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Rio Negro e Solimões com Henrique Juliano. Saudade atemporal é a primeira de hoje. Ó. Oh.

madrugada boa, tocando Gustavo Lima, Retrovisor. Teve antes Matheus e Cauã e Laona Prado, Admita. E o João Neto e o Frederico com Marca Eu. Daqui a pouquinho lá vem mais moda, ó, se prepare. Você vai cantar com o Fernando e Sorocaba, com o Ralph. Vai ter o Léo Magalhães.

0: Sim.
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sua madrugada, Wesley Safadão e Ana Castela, covardinha, eita! Teve antes Mato Grosso e Matias Enquanto Sol Brilhar, o Léo Magalhães com Meu Nome e ainda Guilherme Benuto e Panda, Eu Duvido, vem cá junto, continua, ó, ó.

Galera do Madrugada, Maurício e Eduardo, solteira no mundo. Teve antes Fernando e Sorocaba, terra de amor. E PPA com Diego e Vitor Hugo, Carmé de Chocolate. Na próxima hora tem mais, hein? Lá vem Paula Fernandes, Jorge Matheus, a Simone e Mad.

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9: Simone Mendes chegando com Sofrimento na Resposta. Ó que modão, gente.

Tio Juliano, chá de casa nova. Eita, cuidado, tá? Isso aí é uma lição pra você aprender, pra não ter que passar, não praticar, né? Antes, Rio Negro e Solimões e Country Beat apaixona muita gente. Marcos e Belucci com Clima Estranho e Simone Mendes, Sofrimento na Resposta. Como não passar, gente, nessa lição? É valorizar o presente, não é? O agora. Bora junto? Continua. Ó.

madrugada gostosa, Ana Castela, é que eu não te esqueci, sabe? Antes, Paula Fernandes, anota aí! E o João Pedro e Cristiano acordou namorando! Daqui a pouquinho lá vem mais moda, tá? Você vai cantar já já com o Felipe Araújo.

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0: Gustavo Lima tá chegando com bala alojada. Que analogia, gente. Escuta, ó.

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madrugada, hein? Mato Grosso e Matias e Luan Santana. Troféu de infidelidade, é moda? Antes, PPA com Diego e Vitor Hugo Carmé de chocolate. O Felipe Araújo com despedida de sofrimento. E Gustavo Lima, bala alojada, que segue. Ó, ó.

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madrugada gostosa, fechando essa hora, Kleber e Cauã, mil adjetivos. Teve antes os Bonifácios com a Thaíra e Alexandre, Deus me deu esse lugar. E ainda se ouviu Daniel e Guilherme Santiago, as coisas são como são. Daqui a pouquinho tem mais uma hora, você continua com a gente? É sério? Daqui a pouquinho, então se prepare para cantar com o Murilo Rufi, com o Zezé de Camargo.

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Mais uma hora. E muito obrigado pelo carinho, viu? Ó, tem notificação chegando aqui no Madrugada. Sabe quem tá participando? É a Priscila, que tá lá no Bairro América curtindo a gente. O Eduardo também tá ouvindo, hein? Trabalhando junto com o Cristiano em Barreto, São Paulo. Obrigado pelo carinho, gente. Em Minas Gerais, em Pouso Alegre, ó, tá a Camila lá no São Geraldo. O André também tá na cidade de Jardim. Gente, bom trabalho pra vocês e obrigado pela companhia, viu? E você, quer que eu fale o seu nome aqui também, nome da sua cidade? Corre lá no meu arroba, Joel Cabral Voz, no meu Instagram. Me manda mensagem dizendo de onde você tá me ouvindo e eu te mando um abraço aqui depois, tá? Bora começar essa hora. Isso, chega mais pertinho. Madrugada com você. Zezé de Camargo chegando. Promessa dívida, né? Discutidas. Bom dia.

0: madrugada, Léo Magalhães cancela o pedido, hein? Teve antes Emílio e Eduardo, barulho da buzina, o Ralf com perdendo o juízo e o Zezé de Camargo, discutidas. Dia bom pra você, continua!
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sua quinta, hein? Maurício e Eduardo, solteira no mundo. Antes teve Zé Neto e Cristiano Filha. E João Lucas Freitas e Kleber e Cauã, preso ao seu beijo. Daqui a pouquinho se prepare, tá? Lá vem João Neto e Frederico, a Marília Mendonça, o Luan Santana.

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5: A primavera, a estação das flores, tem início no dia 23 de setembro no Hemisfério Sul. Nessa data acontece o equinócio de primavera, exato momento em que o Sol cruza a linha do Equador Celeste. Em sua chegada, o primeiro dia e a noite têm exatamente a mesma duração, 12 horas cada. Progressivamente, então, no Hemisfério Sul, os dias passam a ser mais longos do que as noites.
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Obrigado, Marília Mendonça, inesquecível, que regravação, hein? Te amo demais! Teve antes Júnior Marques, Ilusão de Amor, Marcos e Belucci com João Gomes, Saudade Digitando, e Luan Santana com Ilha. Vem cá junto! Ó, ó!

0: vacilão.
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2: Banda Guilherme Benuto, isso aqui, ó.

Madrugada Gostosa, fechando essa hora, Ed Brito e Samuel, toda mulher. Antes teve César Menotti, Fabiano e Ana Castela, Eu Sem Você Não Dá. E o Guilherme, o Benuto com o Panda, Eu Duvido. Daqui a pouquinho, na próxima hora, vai se preparando, hein? Você já vai cantar com o Eduardo Costa, com a Simone Mendes, até com o Matheus e Cauã.

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1: Muita moda que você gosta. Kleber e Cauã, mil adjetivos. Bom dia.

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Henrique Juliano, romântico, que modão, hein? Antes, Tchãozinho e Alessandro com De Paulo e Paulino, Amor de Trem. Matheus e Cauã com Me Ama Mesmo e Kleber e Cauã, Mil Adjetivos. Continua aqui na Quinta, ó.

0: Madrugada Gostosa, Mato Grosso e Matias, Enquanto o Sol Brilhar. Teve antes Eduardo Costa, Me Ajuda a Te Esquecer. E os Bonifácios com a Taíra e Alexandre, Deus Me Deu Esse Lugar. Daqui a pouquinho lá vem mais moda, tá? Se prepare pra cantar junto com Laona Prado, Maiara e Maraísa, até com Gustavo Lima, hein?
1: Olha

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11: Ed Brito e Samuel chegando com toda a mulher no Madrugada! Bom dia!

0: Paraíso, vai lá pra você ver. Antes, Rio Negro e Solimões, Emílio e Eduardo sonhando com você. Edson Hudson com Love Hurts. E ainda de Brito e Samuel, Toda Mulher. Vem cá junto, continua. Aqui, ó. Madrugada com você.
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0: Madrugada gostosa, fechando essa hora, Leandro e Romário e Carinho Gilmar, corações egoístas. Antes, Guilherme Santiago, as modas que eu fiz pra você. E o Júnior Marques cantou Ilusão de Amor. Obrigado pela companhia, viu que terminou que nada, gente. Tem a última hora, caprichadinha. Aquela viagem especial no mundo da música sertaneja já vai começar. E eu conto com você, não sai daí. É VaptVupt, segura! Madrugada com
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0: Bora matar a saudade a partir de agora? Ah, anos 90, 2000. Oh, viagem gostosa. Eu sei que você gosta e é por isso que eu faço questão de estar aqui com você nessa última hora, lado a lado. Vamos juntos? Então vem!
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0: Pra começar, Adalberto e Adriano, 1993.

0: Dias na Cama. Antes, Chitãozinho, Chororó, Coração Sertanejo, Bruno e Marrone, passou da conta, é? E abrimos com Adalberto e Adriano. Vem junto. Boa quinta.
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0: Rio Negro e Solimões, Frio da Madrugada. Bom dia.

0: Giovanni, cadê aquele amor, gente? Essa é de 1995, que moda boa! Antes, Christian Ralph, minha Gioconda! E abrimos com o Rio Negro e Solimões, Frio da Madrugada! Obrigado por estar aqui, viu? O último bloco volta daqui a pouquinho, cheinho de saudade que você vai se emocionar. Peraí!
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9: Paramos no ponto de 1999 com Eric Henrique, Pele de Maçã. Bom dia.

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10: Alô, amigos de todo o Brasil. Tá por aí, chegando agora a nossa sequência do Sertanejo Classe A, trazendo pra você uma super seleção de modão, só modão classificado. Que bom, hein? Vamos juntos, edição da quinta-feira, hoje, quinta-feira. Música, muita música pra gente curtir, e você já pode pedir a sua, manda a tua mensagem aqui pra rádio. Vem comigo, porque estamos juntos a partir de agora pelo rádio e pela internet também. Vem que vem, abrindo a sequência musical, A Noite do Nosso Amor é com Roberto e o Meirinho. Tem Rogério e Regiane, Saudade Tem Nome, e tem outra aqui falando de saudade, Tô com Saudade de Mim, André e Andrade. Começamos? Começamos, Sertanejo Classe A, tá um show demais aqui hoje, hein? Aumenta o volume e vem curtindo.
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1: Ora, Viola, de Cuiabá pro Brasil, João Carreiro cantando com Bruna Viola por aqui. Já a primeira sequência está só começando o nosso Sertanejo Classe A. Depois do intervalo, tem mais, muito mais. Volto já.
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1: Oi, Soberano, Boiadeiro e Marudim tocando por aqui. Deixou mais uma intervalo que vem chegando. Já tá por ali pra gente ouvir na volta do intervalo. Breno e Beto, Teodoro e Sampaio, Zé Henrique e Gabriel, depois do intervalo.
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5: Sertanejo Classe A trazendo por aqui Beto e Breno. Foi pensando em você. Teodoro Sampaio, Morena Criminosa e Dona do Meu Destino, Zé Henrique Gabriel. É a sequência show que a gente curte por aqui no Sertanejo Classe A.
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1: Zezé e Luciano, Toneladas de Paixão, tocando por aqui no Sertanejo, que fechou mais uma. Intervalo, sim, tem intervalo. A gente volta já trazendo os Parada Dura. João Mineiro e Marciano, e tem o João Paulo e Daniel também cantando por aqui no Sertanejo Classe A, depois do intervalo.
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8: E na estrada de hoje a gente fala de São Miguel dos Milagres em Alagoas. Ideal para quem quer sossego à beira-mar, São Miguel dos Milagres é considerada uma das melhores praias do Brasil. Com direito a muita água de coco, a pequena Milagres é um destino pequeno e simples, sugerido a quem não procura badalação ou grandes estruturas. É um lugar para quem quer apenas desfrutar de bons dias na beira da praia, curtindo praias com um colorido digno do título de Caribe brasileiro.
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1: Sertanejo Classe A que segue por aqui trazendo os Parada Dura. Fui um bobo, tem ainda Crises de Amor. Aô, modão bom, hein? Com João Mineiro e Marciano. E ainda João Paulo e Daniel, Couro de Boi. Só música boa no Sertanejo Classe A.
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1: Boiadeiro Errante ao som de João Carreiro e Capataz aqui no Sertanejo Classe A. Fechou mais uma? A gente toca intervalo rapidão e volta já com Rick Renner. Tem o que mais ali? Delay Dorivan depois do intervalo.
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7: Sertanejo Classe A seguindo, vem Rick Renner, Derrama a Cerveja. Emílio Eduardo, essa música eu gosto demais, Um Sonho com Tião Carreiro. Tem ainda Delay Dorivan, Em Clima de Rodeio, Sertanejo Classe A.
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1: Sertanejo Classe A, Maravilha e Cassiano, As Voltas que o Mundo Dá. Fechou mais uma sequência, intervalo que vem por aqui. Depois do intervalo tem mais João Paulo e Daniel aqui no Sertanejo Classe A.
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0: 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Paulista FM, 6 horas
6: e 25 minutos. 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
5: A primavera no Hemisfério Sul tem início no dia 23 de setembro, quando acontece o equinócio da primavera, fenômeno astronômico no qual o Sol atinge com maior intensidade as regiões próximas à linha do Equador. No equinócio, o dia tem a mesma duração no Hemisfério Norte e no Hemisfério Sul. A chamada Estação das Flores antecede o verão e sucede o inverno, e seu término acontece quando temos o solstício de verão, quando o Hemisfério Sul está inclinado a cerca de 23,5 graus na direção do Sol.
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4: Sertanejo Classe A, pra te fazer companhia. João Paulo Daniel tá trazendo aos trancos e barrancos. Tem Jean Giovanni, Viola Está Chorando, e ainda Breno Reis e Marco Viola, a música Inquilina de Violeiro, aqui no Sertanejo Classe A.
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1: Álvaro e Daniel, Paixão ou Loucura, que sequência, hein? Bom demais! Tem intervalo chegando por aqui, rapidão, a gente vai ali falar dos nossos apoiadores. Voltamos já com Cleone Barrilito Júnior, Cleiton e Camargo e o César e Paulinho depois do intervalo.
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2: Paulista FM, 6 horas
3: e 41 minutos.
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1: Sertanejo Classe A trazendo por aqui Cleone Barrilito Júnior cantando junto. Quebra Topete, aonde tem rodeio, Cleiton e Camargo. E o César e Paulinho, A Noite do Nosso Amor. Sertanejo Classe A.
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1: Avaré já tá aí tocando por aqui o Doutor e o Chaveiro. Fechou mais uma? E depois do intervalo a gente já volta com as saideiras de hoje, finalizando mais uma sequência na nossa programação desta quinta. Vamos pro intervalo, voltamos já.
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3: Paulista FM, 6 horas
4: e 57 minutos.
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2: Para ir finalizando a nossa sequência de hoje por aqui, vem chegando as saideiras Chico Amado e Xodó. De Alma Ferida, César e Paulinho, Viajante Solitário. Tem Bruno e Marrone, Por Um Gole a Mais. E ainda Os Dois Mineiros, Tô Com a Mira no Sucesso. Tô indo, mas amanhã tem mais Sertanejo Classe A. Eu te espero amanhã. Até lá, tchau.
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1: Paulista FM, 7 horas
4: e 17 minutos.
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0: Paulista FM, 7:32.
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4: Olá pessoal, tudo bem com vocês? Tudo belezinha? Tudo na Santa Paz? Tudo tchuki tchuki? Ai que delícia, quinta-feira que fala. Começamos agora o nosso programa Pegada 87. Aqui pela minha, pela sua, pela nossa.
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4: Prazer, pessoal. Eu sou Marcelo Vieira, trazendo muita coisa boa na bagagem. Muita música, descontração, energia, positividade e alta ação. E é claro, quinta-feira, bebê. Que isso?
5: Hoje
4: hoje é quinta. Ai, essa criançada, meu Deus. Tá bom. Beleza. É, força, foco e fé. Tá quase ali, tá quase chegando aí a sexta-feira, tá bom? E aí, gente? Tá a fim de participar? Tá a fim de dar aquele pitaco saboroso aí na nossa playlist? Manda seu recadinho, manda seu pitaco. É claro, gente, que a gente vai tocar todas as músicas que vocês quiserem. Porque, olha, a casa é sua, é você quem faz o programa, tá bom? E bora trazer muito sucesso pra vocês aqui no nosso Pegada 87, beleza? Bora lá, aumente o som, sai do chão e vem comigo!
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4: E começamos muito bem com eles. Dupla de peso, César Minotti e Fabiano cantam e encantam pra gente aqui no nosso Pegada 87. Vem comigo!
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3: E finalizamos o nosso primeiro bloco. Bora pra um rápido intervalo, gente. O que você acha, hein? Bora tomar uma aguinha, dar uma refrescada e voltamos já já. Eu, se eu fosse você, não sairia daí por nada, porque, olha, tem muita novidade no próximo bloco, tá bom? Rapidinho, a gente volta. Sai daí, não! Pegada 87 está no ar!

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5: E na estrada de hoje a gente fala de Maceió, Alagoas. A capital de Alagoas, Maceió, reserva lindas praias aos seus visitantes e promete inesquecíveis passeios por seu litoral. Ela é uma capital de pequeno porte, tem ótimos restaurantes, bons preços nos hotéis e uma orla deliciosa para caminhar no fim de tarde. A tarefa mais difícil na cidade é escolher sua praia preferida, já que são muitas praias bonitas em Maceió, dentre elas a praia de Ponta Verde, a praia de Pajuçara, onde se pode fazer um passeio de jangada às piscinas naturais, e praias vizinhas próximas, como a praia do Francês e praia do Gunga. Quem quiser ainda pode esticar a viagem até Maragogi, que também encanta pelas piscinas naturais.
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3: Paulista FM, 7:49.
7: Muito bem, bebês. Estamos de volta com o nosso programa. Bora para mais um quadro musical. Vem chegando para você mais sucessos. Então vai abrindo o volume, sai do chão e vem comigo.

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0: Muito bem, muito bem. E aí, tá gostando? Porque olha, eu tô adorando. Mas bora pra um rápido intervalo, a gente volta já já com mais Pegada 87. Sai daí não!
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7: Paulista FM, 8 horas
8: e 1 minuto.
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9: Estamos de volta, bebê. Olha só, muito obrigado a todos vocês conectados conosco de perto, de longe, em casa, no trabalho, em todo o nosso território Brasil. Nacional. E é claro, fora dele também, hein? Muito obrigado pela sua companhia, conectado e também, olha só, sintonizado com a gente aqui na sua melhor.
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9: E bora lá, gente, curte mais músicas. Vem chegando pra vocês sucessos. Aumente o som e vem comigo!

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1: Muito bem, gente, finalizamos esse bloco aqui com a música Gritos de Liberdade, na voz de Fabiano Farias. Mas bora para um rápido intervalo, eu volto já, sai daí não.
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7: Paulista FM, 8 horas e 17 minutos.
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9: De volta com o nosso programa Pegada 87, aqui pela minha, pela sua, pela nossa.
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9: Edição de quinta-feira, né, bebê? Bora lá, gente. Bora de música. A bagagem tá lotada, hein? A bagagem tá lotada de música pra você. Então aumente o som, sai do chão e vem comigo.
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2: Pegada 87, tocando somente as melhores. Hein? Bora para um break rapidinho e voltamos já já. E sai daí não.
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3: Paulista FM, 8 horas
7: e 32 minutos.
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9: Energia, gente! 87! Trazendo pra vocês muitos sucessos! Bora lá então, aumente o volume, vem comigo! Bora curtir aquelas músicas gostosas que vocês colocam pra gente através dos nossos canais de comunicação aqui da nossa radinha! Aumente o volume, vem!

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1: E é isso aí, gente. Bora para um rápido intervalo e voltamos já já, hein? Bora tomar uma aguinha, dar aquela refrescada dos meiolos e voltamos já já.
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1: 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Paulista FM, 8:52.
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13: Claro, gente, olha só, muita positividade, alto astral e muita energia. Pegada 87, estamos de volta, muito obrigado a todos vocês conectados de perto, de longe, em casa, no trabalho, em qualquer lugar. Bora, gente, olha só, deixar seu recadinho aí através dos nossos canais de comunicação aqui da sua radinha preferida, é claro.
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13: Chegando o sucesso pra vocês, hein? João Bosco e Vinícius com Maiara e Maraísa, Fim da Noite. Bora lá, aumente o som e vem comigo.
14: Você

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1: E é isso aí, gente. Bora para um rápido intervalo e voltamos já já, hein?
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4: Paulista FM, 9 horas
5: e 6 minutos.

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1: E hoje o nosso quadro Perfil do Artista traz Chitãozinho e Chororó, nomes artísticos de José e Durval de Lima, nascidos em Astorga, Paraná, revolucionaram a música sertaneja brasileira com a carreira de mais de 50 anos, vendendo mais de 40 milhões de álbuns e ganhando 6 Grammys latinos. Com raízes humildes, os irmãos introduziram instrumentos como guitarra e banjo em seu gênero musical, tornando-se ícones pop com sertanejos como Fio de Cabelo e Evidências. Mas a música que eles vão cantar agora é o seguinte, é a música Saudade da Minha Terra, mais conhecida como Adeus Paulistinha. É um clássico sertanejo composto por Goiá e gravado originalmente pela dupla Belmonte e Amaraí. Em 1966, a música tornou-se um dos maiores hinos do sertanejo. Saudade da Minha Terra, Chitãozinho e Chororó, com participação de João Paulo e Daniel.

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1: E é isso aí, gente. Olha só, muito obrigado a todos vocês que estão ligadaços e conectados e sintonizados com a gente aqui no Pegada 87, na sua melhor 87 FM. Bora para um rápido intervalo e voltamos já já. Sai daí não!

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5: Paulista FM, 9 horas
7: e 23 minutos.

0: Muito bem, pessoal. Olha só, muito obrigado aí por todos vocês que estiveram aí sintonizados e conectados comigo aqui, Marcelo Vieira, juntamente aqui no nosso programa Pegada 87, hein? Mas, infelizmente, tudo que é bom dura pouco e eu vou deixando a minha última pra vocês. E, é claro, olha só, aquele beijo no coração, saúde e paz, Deus no coração, o resto é você quem faz. Amanhã, sexta-feira, estaremos de volta, tá bom? Um beijo no coração. Até mais. Tchau, tchau.
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1: Paulista FM, 9 horas e 40 minutos.
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7: E na estrada de hoje a gente fala de Maceió, Alagoas. A capital de Alagoas, Maceió, reserva lindas praias aos seus visitantes e promete inesquecíveis passeios por seu litoral. Ela é uma capital de pequeno porte, tem ótimos restaurantes, bons preços nos hotéis e uma orla deliciosa para caminhar no fim de tarde. A tarefa mais difícil na cidade é escolher sua praia preferida, já que são muitas praias bonitas em Maceió, dentre elas a praia de Ponta Verde, a praia de Pajuçara, onde se pode fazer um passeio de jangada às piscinas naturais, e praias vizinhas próximas, como a praia do Francês e praia do Gunga. Quem quiser ainda pode esticar a viagem até Maragogi, que também encanta pelas piscinas naturais.
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1: Paulista FM, 9 horas
2: e 45 minutos.
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0: Essa é top, hein? Obrigado aí, viu?
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2: Você acredita que eu já passei por isso algumas vezes? Todo mundo já passou por essa história? Dessa história.
3: Que mora em prédio, né?

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0: Louvado seja nosso Senhor Jesus Cristo, para sempre seja louvado. Queridos irmãos e irmãs, hoje, quinta-feira eucarística, Jesus sacramentado em nossos altares. Queridos filhos e filhas, hoje também o primeiro dia do tríduo da festa de Jesus das Santas Chagas. Hoje, o primeiro dia do tríduo é quinta eucarística, é semana das Santas Chagas. E hoje, nós começamos o primeiro dia da novena dos arcanjos. Arcanjos de Deus, vem em meu auxílio. Arcanjos do Senhor, vem em meu socorro. Arcanjos de Deus, vem em meu auxílio. Quero saudar a todos que estão acompanhando nesta quinta eucarística da Semana das Santas Chagas, no primeiro dia do tríduo que logo mais começaremos, a partir da Rádio Evangelizar, de onde tudo começa, as rádios irmãs cujos nomes cito neste momento. Saúdo a você pela TV Evangelizar, sinal digital em todo o país, em várias cidades, canal aberto, pelo YouTube Padre Manzotti Oficial e pelo aplicativo da Associação Evangelizar é Preciso e todas as plataformas digitais. Mais uma vez, queridos irmãos e irmãs, quero lembrar a todos, é o primeiro dia do tríduo dentro da Semana das Santas Chagas. É o primeiro dia da novena dos arcanjos Miguel, Gabriel, Rafael. E juntos na quinta-feira eucarística. Em nome do Pai, do Filho e do Espírito Santo. Amém. Naquele tempo, o tetrarca Herodes ouviu falar de tudo o que estava acontecendo e ficou perplexo. Porque alguns diziam que João Batista tinha ressuscitado dos mortos. Outros diziam que Elias tinha aparecido. Outros ainda, que um dos antigos profetas tinha ressuscitado. Então, Herodes disse, eu mandei degolar João. Quem é esse homem? Sobre quem ouço falar estas coisas? E procurava ver Jesus. Senhor, de alguma forma, Herodes procurava vê-lo. E era possível. Estava ao alcance. Mas não passou de um mero desejo. Ele teve a oportunidade de ver os sinais, de ouvir os relatos das curas, dos milagres e também deste novo ensinamento do jovem Galileu. Mas não passou de um desejo que não se realizou. Às vezes também nós, Senhor, temos uma inquietação, temos um desejo. Em determinados momentos até queremos mais, mas não tomamos a decisão. É o que pedimos, Senhor, hoje. Dai-nos esta decisão. Hoje é quinta eucarística. É Jesus sacramentado. Hoje, diga comigo, graças e louvores se deem a todo momento ao Santíssimo e Diviníssimo Sacramento. E quem impedirá? Se agindo Deus, e eles quer agir, quem impedirá? Senhor, presença real na Eucaristia, tire o medo, a indecisão, a procrastinação, tira, Senhor, toda forma que nos impede de segui-lo verdadeiramente, que não fiquemos apenas num querer, num pensar, mas num decidir. Hoje. hoje, Senhor, dentro da festa das Santas Chagas, nós nos colocamos em intercessão por aqueles que mais precisam, rezando por aqueles que se recomendam às nossas orações. Sim, Senhor, vós que defendestes Daniel na cova dos leões, defenda aqueles que estão na boca do dragão. Livrai-nos, Senhor, de todos os males. Livra-nos, Senhor, de todas as aflições, muralhas possam cair, Senhor. E você que está me acompanhando pelo rádio, você que está me vendo pela TV, você que está pelo YouTube, Padre Manzotti, não importa. É quinta eucarística, é festa das Santas Chagas. Qual a sua intenção, qual a sua graça? Peça, Senhor, eu te peço por misericórdia, me atenda. Eu estou passando por esta necessidade dentro da minha casa, com estas pessoas. E eu escuto, Senhor, quem impedirá? Agindo Deus, quem impedirá? O inimigo não terá força, a doença não irá persistir, Senhor, a depressão será afastada. Peça isso para o Senhor, tire essa depressão de dentro de mim, esses pensamentos ruins. Você que às vezes carrega certos pensamentos que não te faz bem, Senhor, me livre desses pensamentos ruins. Me ajude, Senhor, a ter uma vida melhor. Cure, Senhor, as raízes do problema na minha vida e na vida desta pessoa. Vá lá nas raízes, Senhor, e cure. Por misericórdia, uma gota do teu sangue, Jesus, e tudo será transformado. Eu creio nisso, amado Deus e Senhor, por intercessão de São Pio, que celebramos ontem, pelos arcanjos Miguel, príncipe guardião e guerreiro, por intercessão de Rafael, os raios curativos de Deus, por ação de São Gabriel, que vem nos trazer a boa nova. Arcanjos de Deus, vem em meu auxílio. Arcanjos do Senhor, vem em meu socorro. Vai, filho, vai pedindo. Faça seu pedido com sinceridade, com humildade, mas com profunda confiança. Exato, nós estamos cantando exatamente quem impedirá. Se Deus quer agir e Ele quer agir na tua vida, não é por acaso que nós estamos nesta festa das Santas Chagas. Jesus, nas suas Santas Chagas dolorosas, gloriosas, Ele acolhe a nossa intenção. Ele acolhe a nossa intenção. Então diga, você está aí no seu ambiente de trabalho, na sua panificadora, você está aí na quitanda, você está aí com o seu carrinho de cachorro quente, não importa, filho, onde você esteja, você está aí varrendo a casa, não tenhas medo, porque o Senhor agindo está. Senhor, eu creio, eu professo, eu confio, Senhor, nesta quinta eucarística especial, por intercessão de São Pio, por intercessão dos arcanjos Miguel, Gabriel, Rafael, pelos méritos das Santas Chagas, dai-me esta graça que tanto necessito, Senhor. Mais do que ninguém, você sabe o quanto eu necessito, Senhor. Nós só começamos o programa. Nós vamos para o intervalo e voltamos com partilha de vida, leitura orante, testemunhos que edificam. Volte comigo. Chame um amigo, uma amiga. Voltamos já.
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0: Amado povo de Deus, hoje, quinta eucarística, e hoje, primeiro dia do tríduo, estamos em plena festa das Santas Chagas, e eu falo sobre a programação, é verdade, a programação completa, você tem no evangelizarepreciso.com.br, padremanzotti.com.br, mas eu destaco que daqui a pouco, às 11h30, teremos a missa, o primeiro dia do tríduo. Lembrando que nós teremos duas missas em horário alternativo. Eu presido às 16h e às 17h30. 16h e às 19h teremos a adoração com o passeio de Jesus sacramentado. À tarde tem programação nesta quinta eucarística, fora e dentro do santuário. Às 13h, nós teremos sertanejo católico, depois um show de calouros, depois teremos atração circense. Repito que às 16h, Santa Missa, 17h30, Segunda Missa, Adoração do Santíssimo. Queridos irmãos, vale a pena. Venha celebrar conosco. Venha celebrar conosco hoje, principalmente as missas e a adoração com o Santíssimo, com o passeio em volta do santuário. Uma adoração especial hoje. Dilceia, que a paz de Jesus esteja com você, Dilceia.
1: Amém. Bom dia, padre.
0: Bom dia, seja bem-vinda. Você fala de onde?
1: Eu falo de Joinville, Santa Catarina.
0: Meu abraço a Joinville, Santa Catarina. E como que você me acompanha?
1: Eu acompanho pela TV e pelo YouTube.
0: Tá certo, então TV Evangelizar, canal aberto em Joinville 49.1. Pelo YouTube tem a Arca da Aliança, a rádio também. Diga lá, Dilceia.
1: Padre, eu venho pedir oração pro meu esposo. É. Eu tenho 75 anos e ele tem também 75, certo. Mas ele é portador do mal de Parkinson.
0: Certo.
1: Mas ele se movimenta direitinho, tudo, só que no dia das mães, ele engasgou. E teve em casa, o filho atendeu, porque o filho é militar, tem aqueles primeiros socorros, enquanto chamou a ambulância. A ambulância chegou, fazia 14 minutos. Ele deu duas paradas cardíacas nos braços do meu filho. Aí ele passou para os médicos pegaram, ele deu uma terceira parada cardíaca.
0: Sim.
1: E, final, como é que eu posso falar? Ai, meu Deus, estou nervosa.
0: Calma. Aí ele teve todas essas paradas cardíacas.
1: Aí ele foi para o hospital, ficou 5 dias na UTI, ele já saiu de casa entubado.
0: Sim.
1: Ficou 5 dias na UTI. E depois, aos 27 dias hospitalizado, ele recebeu alta. Quando ele saiu do hospital, eu sou cardíaca e tenho uma cardiopatia grave.
0: Sim.
1: Não tenho como tratá-lo.
0: Sim.
1: Então a gente, eu e o filho, se reunimos e colocamos ele numa casa de repouso.
0: Certo.
1: Provisoriamente, até ele melhorar. Porque a minha intenção é trazê-lo. Nós temos 52 anos de convivência.
0: Claro.
1: Então, padre, ele veio, não, nem sentava. Agora ele já está sentando, já está dando umas passadinhas no andador.
0: Pois não.
1: Com auxílio, né?
0: Sim.
1: E está indo. Mas ele não tem força para segurar o corpo. Às vezes ele se joga para trás.
0: Sim.
1: Então ele tem dificuldade para falar, mas isso é do próprio Parkinson.
0: Claro.
1: Eu queria pedir para você oração para ele se levantar, né, e sair de lá e voltar para casa.
0: Você pode dizer, o nome dele, Dilceia?
1: É Antônio Matos.
0: Tá. Então vamos pedir que ele se recupere e que com essa recuperação você e seu filho tenham condições de cuidar dele, porque eu sei que são 52 anos de vida. E o que você mais deseja é tê-lo perto de você.
1: Sim, com certeza. Meu filho é militar, então ele trabalha das 7h às 2h30.
0: Entendo.
1: E ele fica todo esse período lá, né?
0: Sim.
1: porque ele é sargento da Polícia Militar.
0: Eu acolho, filho, e levarei no altar do Senhor, levarei na missa hoje, em plena festa das Santas Chagas, no primeiro dia do trido, eu levo na missa das 4 e das 5:30, tá bom, Dilceia?
1: Tá bom, eu tenho até uma promessa, que a hora que ele ficar bom, que eu puder ir aí, eu quero levar a minha oferta e quero ir levar a ele, para ele conhecer.
0: Tá bom. Seja muito bem-vinda ao Santuário de Jesus das Santas Chagas, tá bom? E Nossa Senhora de Guadalupe.
1: De Guadalupe, eu tenho a promessa para os dois, para a mãe e para o filho.
0: Que Deus abençoe Dilceia e que ele realmente possa se recuperar. Rezaremos pelo seu Antônio Matos, lá de Joinville, Santa Catarina, Dilceia. Mais uma vez, canal aberto 49.1, Arca da Aliança FM. Dom Francisco Carlos Bach, arcebispo de Joinville. Aline, que a paz de Jesus esteja com você, Aline.
2: Amém, padre. Bom dia, tudo bem?
0: Deus abençoe. Tudo bem, você fala de onde, querida?
2: Eu falo de Limeira, padre.
0: De Limeira, São Paulo. Como é que você me acompanha?
2: Eu estou no YouTube, mas aqui tem a Magnífica FM, né?
0: Meu abraço, a querida Rádio Magnífica FM. Bom, nós temos pouco tempo antes do sacristão tiragem do ar. Fale, minha querida.
2: Ô, padre, eu queria oração com meu filho Miguel, que ele tem lúpus, né? E ainda está ativo, não teve remissão ainda, né? Mas graças a Deus ele está bem, ele está sem crise, está tudo no normal.
0: Com quantos anos ele tem?
2: Ele tem 12.
0: 12. Não é por acaso que você fala comigo hoje no início da novena dos arcanjos. E vamos pedir a São Miguel, que é o nome do seu filho, que possa intervir, e o arcanjo Rafael, que é a cura de Deus, possa levar os raios curativos para que ele seja, se não curado do lúpus, pelo menos que possa ele ter uma vida tranquila, sem tantos problemas. Tá certo, Aline? Mais alguém você quer deixar em oração, Aline?
2: Eu queria deixar a minha família, minhas duas cachorras, que uma delas está com problema na visão.
0: Tá. Vamos pedir para São Francisco, que é o patrono dos animais, que possa abençoar. Que Deus abençoe, Aline. Rezarei de modo mais intenso pelo seu filho Miguel. Que Deus abençoe, Aline, de Limeira, lá, estado de São Paulo, acompanha pelo YouTube, mas temos lá a Rádio Magnífica FM que nos transmite, Serva Cante de Limeira. Dá tempo, escute esse testemunho, por favor.
3: Padre, eu já estou com a minha passagem da caravana comprada para a gente ir na festa de Jesus da Santa Chagas.
0: Que maravilha!
3: Aí em Curitiba, no dia 26.
0: Opa.
3: A gente vai no dia 26 e vamos participar no domingo.
0: Que
3: era
0: bom.
3: Meu sonho, padre, ir aí na festa de Jesus da Santa Chagas, e eu pedi tanto para Jesus me ajudar, que eu consegui ir pelo menos um dia, e aí que apareceu bom. Essa caravana e a gente vai. Estou muito feliz, padre, de poder ir aí na festa de
0: Seja
3: Jesus
0: bem-vinda.
3: Da Santa Chagas. Obrigado, padre, sua bênção, meu nome é Vilma, eu sou mensageira livre.
0: Meu grande abraço, Vilma. Seja bem-vindo você e toda a caravana. Lembrando que amanhã é o segundo dia do trido. E sábado, meus irmãos, sábado tem a missa, claro, terceiro dia do trido, às 11h30. Mas a missa às 18h, que eu presido às 18h. E depois nós saímos em procissão. E ela diz que vem para a caravana. A procissão pelas ruas de Curitiba. Curitiba, região metropolitana. Para pensar, tem gente que vem de longe para esse momento com a procissão. Tragam velas para serem acendidas. Nós fazemos uma procissão contemplando as chagas dolorosas de Nosso Senhor Jesus Cristo na Via Sacra Ensenada. Olha, é um mar de gente pedindo a Deus Nosso Senhor, e cada um traga a sua intenção. Então isso no sábado e no domingo, o dia todo, missas 8, às 9, às 11 e às 18, com encerramento, a coroação da imagem de Jesus das Santas Chagas. Sejam bem-vindos, caravanas, Curitiba, região metropolitana, eu espero por vocês. Eu vou para o intervalo e volto com a leitura orante dos profetas. Volte comigo.
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0: Vocês que virão para o Santuário de Nossa Senhora de Guadalupe, eu tenho que dizer, você encontra na Loja Evangelizar o livro Inabalável. Bem como tem Fortaleza em todas as livrarias do Brasil, adquira, presenteie. Também você vai encontrar à disposição já o Diário Espiritual de 2027. Está pronto. Inclusive, está disponível em quatro capas distintas. Perdão, três. Você escolhe a que você quer. O conteúdo é o mesmo. Então você que vem para Curitiba, ou você de todo o Brasil, também nos ajude. Nós estamos com a ação Ajude a Pintar a Casa da Mãe. Então se você estiver presencialmente, passe no plantão do dízimo, passe na secretaria, ou passe lá na recepção da associação e faça a sua doação. Eu quero ajudar a reformar, pintar a Casa da Mãe de Guadalupe. Você que é de fora de Curitiba, nos ajude. Através do livro casadamãe.com.br, através do CNPJ, que é do Santuário, 76-648-500-0043-55. Esse livro, ele é virtual. Você está vendo ali vários nomes, várias pessoas de várias localidades, de vários estados. Depois ele vai se tornar um livro físico e eu levarei até o Santuário de Nossa Senhora de Guadalupe, no México, o ano que vem, na peregrinação que você sabe, como nós temos falado já. Filhos queridos, povo amado de Deus, Bíblia aberta, cartilha de oração.
1: Vem falar comigo, Deus.
0: E hoje, refletindo sobre os profetas, estamos falando de Elias. Capítulo 18. Elias e os profetas de Baal. Só para contextualizar, Baal era um deus, um ídolo que foi entronizado, se você lembrar, pela esposa de Acabe. Ele se casou, Jezabel, e ela trouxe esse deus, que era um ídolo. E eles tinham como divindade para a fertilidade, para a chuva e para as grandes plantações. Já sabemos que Elias, através da seca, mostrou que Acabe não era um Deus verdadeiro. Mas acabou tendo muitos profetas de Baal, religiosos da idolatria. Vamos lá. Algum tempo depois, no terceiro ano da seca, o Senhor disse a Elias: vá apresentar-se ao rei Acabe, pois eu vou mandar chover. Então Elias saiu para se apresentar a Acabe. A falta de alimentos era muito grande na Samaria, e por isso Acabe mandou chamar Obadias, o administrador do palácio. Obadias era fiel adorador do Senhor Deus Javé, o Deus verdadeiro. E quando Jezabel

0: estava matando os profetas do Senhor, no caso, dos profetas legítimos do Deus Javé, Obadias escondeu 100 profetas em 2 grupos de 50 em cavernas e providenciou comida e água para eles. Acabe disse a Obadias: vamos dar uma olhada em todas as fontes, em todos os leitos dos riachos da nossa terra, a fim de ver se achamos capim suficiente para conservar vivos os cavalos e as mulas, pois pode ser que a gente não tenha de matar nossos animais. Você entende o que está acontecendo? Jezabel, ela entronizou um ídolo, Baal. Este ídolo, este falso Deus, teria que dar conta de verdes campos, chuva abundante e plantações significantes, mas exatamente para destronar essa idolatria, pela boca de Elias foi proclamada uma seca, exatamente para mostrar que Baal era falso. Só que Jezabel começou a perseguir os profetas de Javé. Foi quando este alto funcionário, Obadias, salvou 100 profetas em gruta. Acabe pede: vamos dar uma volta no reino, pode ser que haja capim, e havendo capim e água, não precisamos matar nossos animais. Eu contei para que você não perca, é muito importante. Eles combinaram que a parte da região cada um devia examinar e saíram cada um para o seu lado. Obadias estava no caminho quando de repente encontrou com Elias. Ele reconheceu Elias e se ajoelhou diante dele, encostou o rosto no chão e perguntou: é o Senhor mesmo? É o Senhor Elias? É o meu Senhor Elias? Sim, sou eu, respondeu Elias. Respondeu o profeta: vá dizer ao seu patrão rei que eu estou aqui. Quem era o rei? Acabe. Mas Obadias disse: o que foi que eu fiz para o Senhor querer me pôr em perigo e ser morto pelo rei Acabe? Juro pelo seu Deus vivo, o Senhor, que o rei mandou procurar em todos os países da terra. Sempre que o rei mandava dizer que o Senhor não estava no país dele, Acabe pedia a esse rei que jurasse que não havia sido possível encontrá-lo. E agora o Senhor quer que eu vá lhe dizer que está aqui? Pode ser, atenção, versículo 12, que logo que eu sair daqui, o Espírito do Senhor o leve para um lugar desconhecido. Aí quando eu contar a Acabe que o Senhor está aqui e ele não puder encontrá-lo, ele vai me matar. Lembre que desde menino eu tenho sido fiel adorador de Deus, o Senhor. Está falando Obadias. Por acaso, não lhe contaram que quando Jezabel estava matando os profetas de Deus, eu escondi 100 deles na caverna em 2 grupos de 50 e providenciei comida, água para eles? Como é então que agora o Senhor está me mandando ir dizer ao rei que o Senhor está aqui e ele vai me matar? Elias respondeu: pelo Senhor Todo-Poderoso a quem sirvo, eu prometo que hoje eu vou me apresentar ao rei. Então Obadias foi encontrar com Acabe e contou o que havia acontecido. Aí Acabe saiu para se encontrar com Elias. Quando viu o profeta, o rei Acabe disse: então é você que está aí? Você é o maior criador de problemas em Israel. O que Acabe disse a Elias? Você está aí? Você é o maior criador de problemas em Israel. Vamos lembrar a seca. Versículo 18. Eu não sou o criador de problemas para o povo de Israel, respondeu Elias. Você e seu pai é que são os criadores de problemas, pois abandonaram o mandamento do Senhor e adoraram as imagens de Baal. O rei diz: você é causador do problema? Olha a seca que nós estamos passando. Elias disse: não, não sou eu. O maior causador de problemas és tu, Acabe, teu pai, porque deixaste de adorar ao Deus verdadeiro para adorar ao falso Deus Baal. Portanto, ordene agora a todo o povo de Israel que vai encontrar comigo no Monte Carmelo. Mande também os 450 profetas do Deus Baal e os 400 profetas da deusa Aserá, e que são sustentados pela rainha Jezabel. Então Acabe chamou todos os israelitas e os profetas de Baal para se reunirem no Monte Carmelo. Você acompanhou o raciocínio? Eu paro por aqui hoje. Ah não, padre, o que vai acontecer? Como é que vai ser? Amanhã. A seguir, cena dos próximos capítulos, mas não quer dizer que acabou a leitura orante. Nós vamos nos debruçar sobre o texto que acabamos de proclamar e tentar perceber o que é que Deus tem a dizer para nós hoje. Maravilhosa essa novela, né? Uma novela bíblica. Elias, Acabe, Jezabel, Baal e o Deus verdadeiro. Eu volto já. Volte comigo.
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0: A leitura orante de hoje foi do capítulo 18, de 1 a 20. E o que podemos tirar? O contexto eu creio que já tenho feito. Acho que você conseguiu, compreendeu, conseguiu, sacristão? Então, olhemos para um personagem que foi apresentado hoje, Obadias. Um homem que vivia na corte, tinha que obedecer ao rei, mas, detalhe, não negou a sua fé. Lembremos, mesmo trabalhando dentro da estrutura do rei, ele permaneceu fiel a Deus e usou a sua influência na perseguição que Jezabel fez contra os profetas para salvar 100 dos profetas do Senhor. Talvez eu, você, não trabalhemos nos melhores ambientes. Talvez você vai dizer, onde eu trabalho não é um lugar bom, saudável. Talvez você vai dizer, eu tenho certa influência. Então, não se deixe por corromper. Use da sua influência, use da sua função para fazer o bem. Não se deixe corromper, não importa que todos abandonem a Deus, que você não abandone. Não importa que façam perseguição à igreja, você não fará. Não importa que falem mal do Papa, você não falará. Não importa que ridicularizem os sacramentos, a missa, ridicularizem a confissão, você não o fará. Compreende que nós hoje, o meu olhar vai exatamente para Obadias, que no meio de um reino corrupto, não se deixou corromper? Será que esta não é uma mensagem para todos nós nos dias de hoje? Quando nós estamos vendo tanta corrupção que a gente já não sabe mais quem é o mocinho, quem é o bandido? Não é porque todos fazem que está certo. Senhor, me ajude a agir como Obadias, que eu possa, Senhor, viver de tal forma que nunca eu dobre meu joelho para um falso Deus. Que seja o dinheiro, que seja a fama, que seja um negócio fácil, que eu possa me manter íntegro ao Deus verdadeiro, a Ti, Jesus Cristo, a quem adoro e amo, presença real na Eucaristia. Amém. Eu poderia ter feito outras interpretações, mas diante do que vivemos hoje, uma corrupção escancarada e uma relatividade dos valores, Obadias é um exemplo muito pertinente para todos nós. Mas amanhã continuamos. Quero lembrar, querido povo de Deus, toca a corneta, sacristão. 11:30, início do trido, venham caravanas. Quero lembrar, missa às 16, às 17:30, adoração às 19. Povo de Deus, não esquece, ainda tem amanhã, sexta-feira, missa ao meio, às 11:30, depois à noite tem um show que eu conduzo dentro do santuário, às 19 horas, amanhã. E sábado, gente, aquele momento forte com a procissão. Venho com velas. Este Deus que prometeu, cumpre, o Senhor das Santas Chagas. Emília, que a paz de Jesus esteja com você, Emília.
1: Oi, padre.
0: Seja bem-vinda. De onde você fala?
1: Eu falo de Fortaleza.
0: Ô, minha amada Fortaleza, tudo bem, querida?
1: Tudo bem, padre. Dá bênção.
0: Deus abençoe. Como é que você me acompanha?
1: Eu acompanho pela Dom Bosco.
0: Certo.
1: E pela televisão, a 21.
0: Meu abraço a canal 21.1, a Dom Bosco. Lembrando, dia 31 de outubro eu estarei aí. Na verdade, eu já chego antes, porque tem a missa do envio dos missionários evangelizadores. Se alguém quiser trabalhar no evangelizar, é preciso as inscrições, os voluntários. As inscrições já estão abertas. Diga lá, Emília, a palavra é sua.
1: Padre, eu queria dar meu testemunho.
0: Agora, minha filha.
1: Padre, em 2012, eu tinha minhas mamas muito grandes. Desculpa, eu estou nervosa.
0: Calma, fica tranquila, estamos em família, meu anjo.
1: Em 2012, eu tinha minhas mamas muito grandes. Lutei para fazer uma redução. Aí fui ao médico, ele pediu que eu emagrecesse, que eu era bem fofinha, emagrecesse 15 quilos.
0: Certo.
1: Lutei, emagreci, mas as mamas não diminuíram.
0: Entendi.
1: Foi então que eles viram que as mamas estavam eram crescendo e era uma doença rara, disseram que era uma doença de homem.
0: Nossa.
1: Aí fiquei muito assustada, porque eu tenho lúpus.
0: Entendi.
1: E então fui seguir em frente, pedi a Deus força, Jesus Santo Charles que me desse força,
0: certo,
1: que eu ia vencer. Quando foi em 2013, eu fiquei tão assustada que logo elas cresceram mais. Já nasceu uma debaixo da minha axila.
0: Nossa, filha.
1: E feia, padre, que quando foi em 2013 que eu fui fazer a outra cirurgia, que eu fui fazer a cirurgia, né? Eles disseram que tinha que ser amputado, porque se não fosse amputado, elas voltavam a crescer e eu ia ficar rastejando pelo chão, porque
0: Entendi.
1: Eu não ia conseguir andar.
0: Entendi.
1: Quando foi em 2013, eu fiz a cirurgia, as duas mamas pesaram 9 quilos.
0: Nossa, eu desconheço essa doença.
1: Vai. E as mamas axilar pesou 1 quilo, ela parecia mais com o testículo de carneiro.
0: Certo.
1: Do tamanho que era grande da frente, era a axilar, né?
0: Sim.
1: Então, eu pedi a Jesus da Santa Chagas que me desse força.
0: Amém.
1: Que não deixasse desanimar.
0: Pois não.
1: E eu ia vencer. Eu sou voluntária. Aí eu disse a Jesus, se eu saísse dessa com paz, né? Com
0: Sim,
1: saúde.
0: Claro.
1: Eu ia ser voluntária dos evangelizar. E desde 2013 que eu sou voluntária.
0: Oh, que maravilha.
1: Sou associada.
0: Obrigado.
1: Graças a Deus.
0: Obrigado.
1: E todos os meses eu recebo a capelinha na minha residência.
0: Que maravilha. Como é que é o nome da líder que leva a capelinha?
1: É Lília Maciel.
0: Meu abraço, Lília. Olha aí que coisa boa, gente. E, amiga, então diga comigo, graça recebida.
1: Graça recebida.
0: É graça testemunhada.
1: Testemunhada. Padre, eu sou um milagre de Jesus da Santa Chagas.
0: Então diga, eu, Emília.
1: Eu, Emília.
0: Sou um milagre de Jesus da Santa Chagas.
1: Sou milagre de Jesus da Santa Chagas.
0: Toca o sino, sacristão.
1: Toca o sino, sacristão, e tudo que eu tenho direito.
0: Amém, Emília. Então não esquece de se inscrever, que nós temos a missa na sexta-feira, às 20. Dia 29, perdão. É na quinta-feira, né? Na quinta-feira.
1: É na sexta, padre.
0: É na sexta. É dia na 30. Sexta. Perdão. Você me pegou de surpresa. Dia 30, às 17 horas, na sexta-feira.
1: E eu vou estar lá, se Deus quiser.
0: Na Catedral Metropolitana. Muito obrigado ao padre que nos permite. Clairton, então às 17 horas, transmitida por todo o Brasil, TV, YouTube, e obrigado por trabalhar pela obra Evangelizar, obrigado por ser associada e receber Jesus das Santas Chagas. Que maravilha falar com você em plena semana das Santas Chagas, filho. Foi muito providencial sua ligação.
1: Muito obrigada, e eu quero ser líder também da capelinha.
0: Ah, toca a corneta, agora meu coração completou a alegria.
1: Ai, muito obrigada.
0: Amém.
1: Obrigado.
0: Então fica na linha que eles vão encaminhar para a senhora se tornar hoje uma líder
1: muito
0: mensageira
1: obrigada.
0: Da Capelinha de Jesus da Santa Chagas. Gente, meu coração se alegra, sim. Emília de Fortaleza, TV Evangelizar 21.1, Rádio Jangadeira FM, Shalom FM, Dom Bosco FM, Arcebispo Dom Gregório Paixão da Arquidiocese de Fortaleza. E como eu disse, agora, dia 31 de outubro, nós teremos o Evangelizar, é preciso fortaleza. Eu quero dizer, caravana de todos os lados. Lembrando que no dia 30, na sexta-feira, às 17 horas, na Catedral, a missa de envio. Então você já pode fazer a sua inscrição para ser voluntário do Evangelizar, é preciso fortaleza. Lembrando que as camisetas oficiais estão em todas as lojas Casa Pio de Fortaleza, mas isso eu vou falar depois. Agora vou para o intervalo e volto. Volto com o primeiro dia da novena dos arcanjos. Volte comigo.
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0: Hoje é aniversário da rádio Açaí FM, Oriximiná, Pará. Querido povo de Deus, você quer mandar as suas intenções para a festa das Santas Chagas? Não se esqueça, você tem um lugar em nosso coração. Então, você está vendo o QR Code na sua tela? Direcione o celular com a câmera ligada e você vai mandar o seu pedido de oração. E no, pelo QR Code, você prefere ligar? Fale com os nossos atendentes, 0800-410-6060. Você não vai falar com máquina, não. São moças e rapazes que estão para receber a sua intenção e levar para a Santa Missa na festa das Santas Chagas. O mande, 41-3221-6060. Faça isso, querido povo de Deus. E aí, você já fez a quaresma de São Miguel hoje? Se não fez, faça logo depois do programa, antes das 11h30 da missa. Quaresma de São Miguel. E hoje, Deus colocou no coração rezarmos para sermos fiéis nas pequenas coisas. Tudo a ver com a leitura orante de hoje, né? Sermos fiéis nas pequenas coisas. A gente pensa nas grandes, mas é nas pequenas que a nossa virtude é trabalhada. Hoje, quaresma de São Miguel Arcanjo. Nós estamos no 35º dia. 35º dia. Amado povo de Deus, escute este testemunho. Sua bênção, Padre. Meu nome é Marli, vem o manuscrito. Escuto o Senhor pela rádio ativa de Bom Despacho. Quero deixar meu testemunho de uma graça alcançada pelas Santas Chagas de Jesus. Meu filho Luiz Henrique saiu de São Paulo com destino a Bom Despacho. Uma viagem de moto. Antes de partir ele me ligou e eu lhe desejei uma boa viagem, meu filho. Que Deus o proteja. Padre, a capelinha de Jesus das Santas Chagas estava na minha casa neste dia. Coloquei-a no quarto do meu filho e acendi uma vela pedindo a proteção durante a viagem. Quando faltavam 370 quilômetros para ele chegar em casa, já por volta da meia-noite, com muita chuva, recebi uma ligação de um número desconhecido. Era um policial. Me informou que meu filho tinha sofrido um acidente de moto, que estava sendo levado no hospital com muitas dores. Fiquei muito abalada, mas eu confiei em Deus. Juntamos as coisas e fui para o hospital. Agradeci muito, inúmeras vezes, pela vida do meu filho, foi preservada. Padre, ele teve apenas uma fratura na tíbia da perna esquerda, sem mais nenhum ferimento. Eu tenho certeza que foi Jesus das Santas Chagas que o protegeu. Obrigado, Padre, por estar todos os dias em nossas casas, levando fé e esperança. Deus o abençoe sempre. Quem escreveu foi Mari, Bom Despacho, Minas Gerais. Amém. Mande o seu pedido, mande sua oração. E aí, você já decidiu fazer a peregrinação de Pentecostes comigo? 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Nós iremos também, gente, para pensar, vale a pena, Pompeia, Nossa Senhora de Pompeia, na Costa Amalfitana, que você já só ouvia falar, você vai poder conhecer, onde também tem Amalfi, o túmulo de Santo André, Ilha de Capri, Ana Capri com São Miguel Arcanjo, Nápoles, São Januário. 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Está previsto uma audiência particular desses 60 anos com o Papa Leão XIV. 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Agora, juntos filhos e filhas. Primeiro dia da novena dos arcanjos, rezemos.
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0: Arcanjo Gabriel, portador das boas novas, das mudanças, da sabedoria, da inteligência. Arcanjo da Anunciação, trazei a palavra de Deus e que ela permaneça em meu pensar e agir. Fazei que eu também seja um mensageiro dos preceitos do Senhor, por palavras de bondade, solidariedade. Arcanjo Gabriel, vinde em meu auxílio. Se você está doente, invoque agora Arcanjo Rafael, guardião da saúde e da cura. Peço que os raios curativos desçam sobre mim, sobre estas pessoas. Cure os males do corpo e da alma. Guardai a mente, livrando de toda a doença. Que vosso raio curativo, Arcanjo Rafael, esteja em meu lar, meus familiares. Arcanjo Rafael, transformare a minha alma e o meu ser, que eu possa refletir a luz. Arcanjo Miguel, príncipe, guardião e guerreiro, defendei-me com vossa espada, protegei-me com vosso escudo. Arcanjo Miguel, não permita que o mal me atinja. Protegei-me contra os assaltos, roubos, acidentes, contra quaisquer atos de violência. Arcanjo Miguel.
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1: Olá, muito bom dia. Hoje é quinta-feira, dia 24 de setembro, ano 2026. Está no ar mais uma edição do programa Torre de Pedra em Destaque, as informações da região. Para você participar da programação é o 15981-540775. Que você esteja super bem acompanhado aqui do nosso programa, trazendo as informações de toda a nossa região, do Brasil e do mundo. A apresentação do seu amigo Marcos Lourenço, Marcos Rodeio, porta-voz da informação, da notícia. Como que fica o tempo para esta quinta-feira? Hoje já amanheceu, tempo fechado, aqui nuvens carregadas nos céus, né? Provavelmente aí com formação de chuva para esta quinta-feira. É aguardado, portanto, chuvas na região, né? Tempo ainda não firmou, mas olha, hoje nós estamos aí na quinta-feira e hoje é dia do mototaxista. Parabéns aí os mototaxistas do Brasil inteiro, né? E a capital paulista, que ainda não há essa liberação para os mototaxistas, né? Mas muitas cidades brasileiras existe aí o mototaxista, principalmente muitas regiões do interior de São Paulo, né? Todo cuidado é pouco. A gente sabe que automóvel, moto ou qualquer que seja o veículo tem que ter normas e principalmente atenção, né? Qualquer veículo pode ocasionar acidentes. Mas mesmo assim, a gente vê que o maior volume de acidentes vem acontecendo com motos também. Não somente com os mototaxistas envolvidos em acidentes, mas também os motoboys, né? Que às vezes não respeita o limite da velocidade, vamos colocar na palavra certa, né? A sua confiança demais na motocicleta e acaba, portanto, em acidentes. Mas Deus abençoe aí pelo dia do mototaxista, todos aqueles que exercem a profissão. Olha, a oportunidade em Tatuí, curso gratuito de teatro. Você que quer ser aí um ator, né? Sempre quis fazer teatro, mas achou que precisava ter experiência. Essa é a sua chance. A Dupla Companhia de Tatuí abriu vagas para novas turmas do curso de formação de artes da cena, totalmente gratuito. Quando? De 10 de outubro a 20 de dezembro. As aulas aos sábados, carga horário, são 60 horas e você ainda recebe o certificado. Para quem? Para todo mundo com mais de 18 anos. Não precisa ter experiência anterior. É uma formação completa para você mergulhar no universo do teatro, trabalhar expressão corporal, voz, improvisação e ainda fazer parte de uma companhia super respeitada da cidade. As vagas são limitadas e em outras edições foram 35 vagas e acabaram rápido, hein? Como participar? As inscrições são online, geralmente é por formulário no Google. Fique de olho no Instagram oficial, arroba dupla companhia, ou entre em contato pelo WhatsApp. Olha o número aí, anote aí, 15-997-897-827324. Para garantir, tá o link aqui no nosso Facebook, né? Você que está acompanhando a nossa programação e tem um desejo de exercer, né? Ter a oportunidade, portanto, trabalhar em teatro. É uma ótima oportunidade para quem quer demonstrar o seu trabalho artístico.

0: Muito bem, para você ligado aqui no Informativo, nosso jornal da região, falando aí dos principais destaques. E hoje está acontecendo na cidade de Sorocaba o velório do cantor Rick, no qual sofreu, né, a queda com aquele helicóptero. Foi encontrado em Santa Catarina. O repórter jornalista que esteve no local, ele falou das dificuldades, as grandes dificuldades encontradas naquele momento numa região de mata densa, né? E deu trabalho para as equipes. Parabéns aí a todos os profissionais do Corpo de Bombeiros, o pessoal da Defesa Civil, enfim, aqueles que estiveram envolvidos na procura nessa tragédia que vitimou 5 vítimas, né? Sendo aí o cantor Rick, da dupla Rick Renner. A gente traz a informação com ele agora. O repórter da Rádio Difusora de São Joaquim esteve na área onde caiu o helicóptero. A gente fica até admirado de ver, né, a coragem, a determinação do Daniel Goulart, que esteve no local presenciando toda essa situação lamentável. Infelizmente, portanto, era para ser um final feliz e acabou de uma forma triste e lamentável.
1: Após 3 horas, aproximadamente, de caminhada por dentro da mata, chegamos ao local dessa tragédia que vitimou aí 5 pessoas, onde estava uma delas, era o cantor Rick, da dupla Rick Renner. Estamos no local exato, um local de dificílimo acesso, um trabalho das equipes do Corpo de Bombeiros do Estado de Santa Catarina, da equipe da Polícia Militar, que fizeram aí o possível e o impossível para fazer a remoção dos corpos num local de dificílimo acesso. A gente está mostrando aí apenas imagens do que restou da fuselagem desta aeronave, e os corpos todos já foram retirados deste local. Alguns ainda aguardam a remoção que está sendo feita pelos helicópteros, e os corpos estão sendo levados para o aeroporto de São Joaquim, e de lá ainda não temos a informação para onde seguirão. Mas este foi o local exato do acidente que vitimou a vida de 5 pessoas, incluindo o cantor Rick, da dupla Rick Renner. A gente, como imprensa, agradece o trabalho e o esforço dessas equipes, do Corpo de Bombeiros, de voluntários, caçadores que nos trouxeram até aqui voluntariamente. Foram 3 horas de caminhada, lugar de difícil acesso. Olha, gente, dizer que foi fácil não chegar até aqui. Tinha horas que a gente achava que não ia conseguir chegar. Mas estamos aqui com muita responsabilidade e lamentando esse triste fato que gostaríamos que tivesse terminado de forma diferente. Rádio Difusora, FM de São Joaquim, repórter Daniel Goulart, trazendo estas informações. Porque, afinal de contas, esse é o trabalho do jornalismo. Não estamos aqui para explorar a dor, mas sim para mostrar o trabalho desses profissionais das forças de segurança, que precisam, de verdade, também ser valorizados, reconhecidos. Não tivemos um final feliz, mas faz parte do nosso trabalho, de todos nós, tanto da imprensa, que cobre, quanto das forças de segurança, que fizeram todo esse trabalho incansável aí. Rádio Difusora e repórter Daniel Goulart, com você, nesta cobertura que vitimou aí com a vida de 5 pessoas.
0: Pois é, meu amigo, ele esteve na região lá, uma área de totalmente de difícil acesso, né? Gastou 3 horas praticamente a pé, né? Andando a mato adentro, e encontraram os destroços da aeronave. Agora, portanto, segue as investigações, né, do CENIPA, que deve, portanto, o laudo durar até 1 ano para ser concluído aí. Vamos aguardar o desfecho dessa situação. Agora, pela parte da manhã, já foi aberto aí para a família e os amigos, né, um velório fechado para o cantor Rick, na cidade de Sorocaba, no interior de São Paulo. Rick, que tinha uma propriedade, uma mansão ali em Itu, né, tem essa mansão em Itu, na região. Ali na região que fica a casa do Rick, é aqui na rodovia Castelo Branco, dá para avistar, né? É o City Castelo, um dos maiores condomínios do interior de São Paulo, luxuoso. E, portanto, ele tinha essa residência no qual ele sempre estava presente, mostrava e compartilhava a residência, né? Para os amigos, as famílias, o pessoal que estava nos stories, sempre do Instagram, acompanhavam ele postando lá ao lado da piscina, alegre, feliz, em sua residência, falando local de paz, mostrando os passarinhos, né? Um local sensacional ali, ao lado aqui da Castelo Branco, o condomínio City Castelo, que fica, quando a gente vai aqui para São Paulo, a gente consegue avistar esse condomínio ali, perto do Éder, né? Portal do Éder. Portanto, muito bacana, região ali de Itu, misturado com Sorocaba e tudo, né? Ali um condomínio residencial lindo do cantor Rick. E infelizmente, portanto, partiu, né, numa morte triste, lamentável. Agora, pelas primeiras horas da manhã, está ocorrendo o velório fechado somente para família, amigos, as pessoas mais próximas ali. Foi uma decisão da esposa, né, do Rick, portanto, e ele será sepultado no município de Sorocaba, aqui a 100 quilômetros da cidade de Torre de Pedra. É lamentável, né? O cantor Renner, ele está acompanhando, ele postou, depois do acontecimento, só apenas duas postagens, né? Muito triste e lamentável, à base de medicação. Em outras oportunidades, ele já vinha falando, né? Vinha falando que o Rick era o seu alicerce, era uma pessoa que estava aí há 40 anos, mais de 40 anos, juntos, fazendo sucesso pelo Brasil. Fica aqui os nossos sentimentos aos fãs, aos amigos, né? E principalmente as pessoas que tiveram a oportunidade de ter conhecido o cantor pessoalmente. Eu conheci pessoalmente, tive o privilégio de conhecer ele duas oportunidades. Tive o privilégio de entrevistar o Rick e sei que ele era um cara bacana, pés no chão. Parecia que ele não tinha toda essa fama e toda esse glamour, né? Tão no Brasil e fora do país, aí conhecidíssimo, né? Portanto, ele deixou mais de 600 canções, canções que não só os artistas sertanejos cantam, mas outros cantores também, né? Várias canções, como Ela É Demais, que se tornou um hino aí da dupla, e pai também, pai, mãe, né? Filha, né? Tem aquela música Filha, que ele fez para a própria filha, que se tornou aí uma referência para muitas filhas no Brasil todo. Fica aqui nossos sentimentos à família, aos amigos, aos fãs, que Deus receba em seus braços, porque ele era um cara do bem, atendia a todos com a maior sinceridade. E eu não me esqueço, quando eu agradeci ele pela a participação, falei: Rick, muito obrigado por você ter participado comigo aqui. Ele falou: eu que agradeço. Eu lembro até hoje essa frase que ele falou. Fica aqui as nossas boas lembranças. Como eu já publiquei, tem um CD autografado por ele, que ele autografou, né? Foi convidado para o primeiro aniversário da rádio. Ele não estava, naquele momento, estava longe, né? Não tinha como fazer esse show na capital paulista, mas ele mandou a mensagem agradecendo pelo convite. Enfim, era um cara do bem. Fica aqui os nossos sentimentos e só as recordações que vão ficar na nossa memória.
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Muito bem, para você ligado com a gente. 11 horas com 19 minutos. Tudo bem, meu amigo? Hoje é quinta-feira, já está se aproximando aí a sexta-feira, né? Finalzão de semana. Toda atenção redobrada. Olha, eu quero falar de uma campanha super importante. Campanha de doação de sangue. A gente sabe que tem inúmeros acidentes. Tem aí as pessoas que estão hospitalizadas diariamente e precisam e contam com a nossa ajuda. O Hospital das Clínicas de Botucatu, a Unesp, também vários hospitais da região. Tapetininga tem, né, o posto de coleta do banco de sangue e precisamos ajudar. De segunda a sexta-feira, das 8 às 16 horas, ao sábado, das 8 ao meio-dia. Como que você deve doar? Os médicos recomendam, né, manter uma alimentação saudável, recomendável não ingerir bebidas alcoólicas e fazer a sua doação. Para que serve essa doação? Muita gente faz hemodiálises, muita gente faz procedimento de cirurgias, né? E entra em emergência e precisam sempre. O hospital, a Unesp, ela atende mais de 300 cidades do interior de São Paulo e fora do Brasil. Coisas que eu não sabia, eu não sei se você sabe também, a Unesp tem pessoas que vêm do Chile, vem de outros países, Bolívia, Paraguai, para se internar na Unesp. É uma coisa impressionante quando a Unesp se torna uma mãezona, né? Acolhedora de pessoas que precisam sempre da nossa colaboração. Parabéns aos profissionais da Unesp, parabéns às pessoas que trabalham por lá, porque tem muito carinho, acima de tudo, para fazer um trabalho que não é fácil, né? Lidar com pessoas hospitaladas, pessoas que estão clamando de dor, né? Chegam ali e são bem atendidos, são bem recebidos mesmo. Parabéns ao pessoal da Unesp. Então faça a sua doação, a doação de sangue salva vidas e a rádio, ela está sempre apoiando campanhas como essas e outras que são tão importantes. Olha, uma mulher ficou ferida após o carro bater em veículo parado e capotar em Botucatu. Uma mulher ficou levemente ferida após um acidente na tarde desta quarta-feira, dia 23, em Botucatu. O capotamento aconteceu por volta das 16 horas ali no cruzamento das ruas Teotônio de Araújo e Guido Zanotto. Segundo o Corpo de Bombeiros, por volta das 16 horas ali no cruzamento, eles foram chamados. O carro que ela dirigia atingiu um veículo que estava parado e, na sequência, capotou na via. A condutora, que era a única ocupante do automóvel, sofreu ferimentos na região da cabeça. Quando os bombeiros chegaram ao local, ela já estava fora do veículo. A mulher foi socorrida, encaminhada ao pronto-socorro da Unesp para avaliação e observação por preocupação. Apesar do susto e dos danos do veículo, o estado dela era estável, né? Graças a Deus aí, apesar de toda essa esse susto que ela levou, portanto, acabou de forma bem. Olha, a região de Tapetininga tem quase 30 casos de violência contra profissionais de enfermagem em 2026, diz o Coren. Os dados são alarmantes. A região de Tapetininga já registrou 27 casos diferentes de tipos de violência contra enfermeiros somente nesse ano de 2026. Segundo o levantamento do Conselho Regional de Enfermagem, o COREN, os registros incluem agressões verbais, físicas e ameaças, assédio dentro do ambiente de trabalho, em hospitais, UPAs e pronto-socorros, né? Ou seja, posto de atendimento. E para debater o tema e cobrar medidas de proteção, uma audiência pública ocorreu nesta quarta-feira, dia 23, em Itapeva. O encontro reuniu os representantes do COREN, profissionais da enfermagem, gestores de saúde e autoridades para discutir formas de garantir mais segurança para quem está na linha de frente do cuidado, né? O COREN reforça que a violência contra a enfermagem é crime e deve ser denunciada. Os profissionais podem registrar as ocorrências diretamente no Conselho
e também na Polícia Militar. É fundamental respeitar, né? Quem cuida da nossa saúde todos os dias. A audiência pública ocorreu nesta quarta-feira, dia 23, em Itapeva, no interior de São Paulo. Debate sobre violência contra a enfermagem. Muitos enfermeiros são agredidos, né? Não somente verbalmente, mas tem enfermeiro também que eu vou te falar uma coisa, é folgado, né, meu amigo? É, tem aqueles também que são abusadores, né? Tem os abusados. Mas estamos falando de tudo quanto é jeito, né? Tem de todos os lados. O paciente também que é muito folgado, que chega às vezes querendo ser o da vez, né? Ah, eu tô aqui desde as 8 e o enfermeiro tá lá desde as 5 da manhã, desde as 3, né? E atendendo todo mundo. Então tem que ter paciência, porque o camarada tem tempo pra ficar na fila do jogo. Eu fico pensando isso, né? Camarada enfrenta chuva. Eu mesmo já enfrentei chuva.

0: espera por tudo isso. O cara espera na fila do jogo, espera o artista, 50 horas para fazer o show, o jogador tá lá esperando tantas outras coisas, né? Mas não sabe esperar dentro do hospital ou sentado na cadeira, né? O camarada fica agoniado. Tem que fazer alguma coisa, mas quando ele tá lá em outras, né, ocasiões esperando, ele espera. Mas quando ele tá esperando o médico, ele acha que deve ser o primeiro. Então tem muito paciente folgado que acaba também prejudicando o trabalho de enfermagem, né? Proferindo palavras. E a violência, gente, ela está em todos os lugares. Mas os profissionais, segundo o próprio Coren, né, ele informa que os profissionais de saúde vêm sofrendo mais de 30 casos, né, de violência contra profissionais. Tem muita gente que não sabe esperar e vai pro lado da violência. Infelizmente, é triste. Olha, a Polícia Civil de Avaré prendeu uma quadrilha de roubos milionários em fazenda. Eu volto já com a informação na sequência.
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0: Muito bem, para você ligado com a gente, quero mandar um abraço para Betânia, ô Betânia das Graças Alves e João Bolevar de Minas Gerais, Dona Consolação que nos ouve, né? O nosso amigo Faísca, lá na Ricardo Jafé em São Paulo, ele que era fã do Rick, né, rapaz? Lamenta também a morte. Ele tá na esquina ali da Ricardo Jafé, o Faísca, o Everton Silva, todo o pessoal ali de São Paulo, da capital. Lamentável, triste, né? Um momento como esse vivido aí de luto. Também um abraço pro Tio Eurípides em São Paulo, na Zona Sul. O Márcio Yude no Ipiranga, curtindo. O nosso amigo Adilson na Rua do Campo, aqui em Torre de Pedra, sintonizado com a gente. O Vanderlei também, que nos acompanha lá no bairro da Areia Branca. Choveu muito por aí, né, Vanderlei? Rapaz, a chuva não para, não deu trégua mais, né? E agora deu uma paradinha, mas o tempo já se formou de novo. Olha, uma quadrilha foi presa pela Polícia Civil em Avaré por roubos milionários. Uma operação da Polícia Civil de Avaré, por meio da DIG, Delegacia de Investigações Gerais, desarticulou uma quadrilha suspeita de roubos milionários em fazendas do interior de São Paulo. De acordo com as investigações, os crimes aconteceram na região de Itapetininga e Bauru, onde produtores rurais foram alvos de altos assaltos com prejuízos milionários. Após meses de investigações e trabalho de inteligência, os policiais localizaram suspeitos nos estados de Minas Gerais. Eles foram presos na cidade de Andradas. Durante a operação, foram apreendidos veículos, armas de fogo, drogas e outros objetos ilegais que estavam em poder do grupo criminoso. A quadrilha é investigada por roubos a propriedades rurais e os suspeitos permanecem à disposição da justiça. As investigações continuam para identificar outros possíveis integrantes desta quadrilha. Olha aí, os caras saem lá de Minas Gerais, vêm roubar na região de Avaré e também Bauru. E a polícia desarticulou essa quadrilha aí, encontrando eles bem folgados lá em Andradas, no estado de Minas Gerais. Vamos a Brasília, Distrito Federal. Quem está lá é o jornalista de olho na notícia, o Edmar Soares. Ministro Luiz Fux solicita que Davi Alcolumbre forneça registros de entrada e saída de peixes influentes.
3: O brasileiro não está pedindo favor, está exigindo transparência. Um vereador de Curitiba pediu ao Senado os registros de entrada e saída de 8 pessoas nas dependências da casa desde fevereiro de 2019. E sabe o que aconteceu? O Senado negou. Entre os nomes estão o banqueiro Daniel Vorcaro, protagonista do maior esquema fraudulento do sistema financeiro nacional, o chamado careca

0: do INSS, Lulinha, filho do presidente Lula, Frei Chico, irmão de Lula, e Viviane de Moraes, esposa do ministro Alexandre de Moraes. Agora, o ministro Luiz Fux determinou que Davi Alcolumbre explique, em 10 dias, por que esses registros não foram fornecidos. E Fux entendeu que o pedido não configura, neste momento, violação de intimidade ou de informações pessoais. Ora, estamos falando do Senado Federal, uma instituição pública. Que história é essa de esconder registro de quem entrou ou saiu? Ninguém está dizendo que uma visita ao Senado é crime, mas ninguém pode impedir que a sociedade saiba quem circulou dentro da casa do povo. E aqui está a pergunta que não quer calar. Por que tanta resistência em mostrar esses registros? O que há para esconder? É preciso investigar tudo, sem blindagem, sem privilégio e sem proteção para ninguém. Porque se existem suspeitas envolvendo pessoas próximas ao poder, elas precisam ser esclarecidas. Se não existe irregularidade, que se abra a caixa preta e se mostre a verdade. E o ministro Luiz Fux agora terá uma responsabilidade enorme, porque enfrentar esse tipo de pressão institucional não será fácil. Mas transparência não pode ser negociada. O brasileiro está cansado de ver poderosos cercados de proteção, enquanto o cidadão comum paga a conta. Quem não deve, não teme investigação. Quem ocupa espaço público deve, sim senhor, satisfação à sociedade. E nesse caso, o Brasil quer uma coisa muito simples. Abram os registros, mostrem a verdade. Com a opinião que faz pensar, de Brasília, Edmar Soares.
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3: Bom dia para você, ouvinte. Quero agradecer sua sintonia, desejar tudo de bom aí, né? Quero abraçar também o pessoal de Itapetininga, alô São Paulo, alô pessoal da Raposo Tavares aí, Angatuba, município de Capão Bonito, São Miguel Arcanjo, também Guareí, os nossos amigos que estão sempre acompanhando em Quadra, Cesário Lange, Tatuí, Sorocaba, Iperó, Itu, alô também os nossos ouvintes de Quadra, né? Sempre acompanhando do lado aí a grande audiência, o nosso amigo Francisco. Abraço também pro Júnior, meu amigo em Torre de Pedra, Júnior Torre Gás e Água, né? Sempre servindo aí na saída. Grande abração, sintonizado sempre no programa, nesse horário, curtindo a gente aí. O Profeta tá lá no bairro da Areia Branca. Alô também os municípios de Concha, pessoal que sintoniza. Hoje tem supermercados Libardi aí, hein? Conchas e Porangaba. Alô Porangaba, querida. O nosso amigo Lorival, lá na Colina Verde, sintonizado com a gente também. Nosso amigo Mauro aí de Porangaba. Abraço também pro grande amigo aí, o Márcio, né? Sintonizado na rua 27 de outubro, em Torre de Pedra. E todos os bairros, o pessoal que sintoniza, Fazenda. Muito obrigado pela audiência, pessoal de Bofete, Pardinho, Bauru, Botucatu. Aô, Botucatu, querido, hein? Todo mundo sintonizado na rodovia Castelo Branco, sempre acompanhando as notícias da região. Nosso amigo Franço Hilton, lá na empresa, né? Rodoserve Star, sempre na sintonia. Valeu, gente. Um grande abraço, finalizando o nosso programa de hoje, deixando para você tudo de bom aí. Felicidades, hein?
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3: Sempre aqui, a partir das 11 horas da manhã, com as informações do Brasil e também do mundo, hein? Sintoniza, às 11 da manhã, nós estamos aqui em ponto, transmitindo com qualidade para todo o Brasil.
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5: Olhe para trás por apenas um segundo. Veja tudo o que você já passou. Os dias difíceis que superou e as vezes em que achou que não iria aguentar. Você sobreviveu a todos eles. A força que você procura não está no futuro. Ela já habita aí dentro. Não espere pelas condições perfeitas ou pelos momentos ideal. A vida não exige perfeição. Ela exige coragem para agir. Dê o primeiro passo hoje, mesmo que seja um passo pequeno. O seu maior compromisso é com a sua própria história. Acredite, reaja e faça acontecer.
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6: Está no ar nosso giro musical desta quinta-feira.

0: Aqui você ouve as melhores músicas, 11h42 aí, o nosso giro musical, trazendo o horóscopo do dia, as previsões astrológicas e a sua novelinha preferida.
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6: E na estrada de hoje a gente fala de São Miguel dos Milagres em Alagoas. Ideal para quem quer sossego à beira-mar, São Miguel dos Milagres é considerada uma das melhores praias do Brasil. Com direito a muita água de coco, a pequena Milagres é um destino pequeno e simples, sugerido a quem não procura badalação ou grandes estruturas. É um lugar para quem quer apenas desfrutar de bons dias na beira da praia, curtindo praias com um colorido digno do título de Caribe brasileiro.
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0: a sua música preferida. Lembrando aí que no finalzinho de tarde tem os clássicos sertanejos, às 5 da tarde, hein?
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3: Muito bem, vamos para mais um resumo de novelas e conferir tudo aquilo que rola nessa edição de quinta-feira em Avenida Brasil.
4: Carminha foge da casa de repouso. Neide revela a Jorginho quem é seu pai. Carminha e Max discutem. Jorginho diz a Nina e Lucinda que descobriu que é filho de Max. Janaína percebe que Zezé está envolvida na fuga de Carminha. Leandro flagra Diógenes e Dolores em uma situação romântica. Adalto vê Carminha e Lúcio conversando e conta para Tufão. Alexia, Verônica e Noêmia descobrem que Cadinho está fingindo sua doença. Tufão, Zenon e Janaína encontram Carminha e Lúcio. Jorginho vai atrás de Max.
3: E se liga aí, a gente volta a qualquer momento aqui na sua rádio preferida com mais resumo de novelas.
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7: Quinta-feira chegou trazendo aquele gostinho bom de reta final de semana e o astral de hoje está super dinâmico, focado em atitude. A lua segue navegando pelo enérgico signo de Áries, se conectando com a busca por diplomacia e justiça do sol de Libra. Essa mistura traz coragem exata para encarar desafios de frente, mas sem perder a elegância e a capacidade de negociar com inteligência. É um dia perfeito para tomar iniciativa, destravar conversas e fazer acontecer. Vamos conferir o que os astros prepararam para você no dia de hoje. Atenção, Áries! Com a lua ainda brilhando forte no seu signo, sua liderança e garra estão imbatíveis nesta quinta-feira. Aproveite esse gás extra para resolver os compromissos mais pesados do trabalho logo cedo e mostrar para que veio. No amor, evite a teimosia e aposte na paixão para esquentar o clima. A cor para hoje, vermelho goiaba, número da sorte 16. Atenção, Touro! O dia convida você a agir com mais prudência e cuidar do seu bem-estar físico e mental nos bastidores. Planeje seus passos no trabalho com paciência, sem entrar na correria alheia. À noite, reserve um tempo de qualidade para relaxar e recarregar as suas energias no aconchego do seu canto. A cor para hoje, verde massa. Número da sorte 48. Atenção, Gêmeos! Sua comunicação e carisma estão a mil por hora, tornando o dia excelente para movimentar projetos em grupo e agitar contatos profissionais. Use sua mente rápida para encontrar saídas criativas e inspirar os colegas ao redor. O romance traz papos leves, risadas e muita sintonia. A cor para hoje é amarelo palha, número da sorte 65. Não sai daí, já já a gente volta com as previsões para Câncer, Leão e Virgem.
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0: Finalzinho da tarde, 5 da tarde, tem aí os clássicos sertanejo da melhor qualidade, né? O super programa, fim de tarde, aqui pela sua rádio preferida. O sucesso de ontem, de hoje e aquela música que toca sempre, tocando sempre no seu rádio. Aqui na 87,5. 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Vamos juntos aí na quinta-feira. O sucesso é uma parada. Wesley Safadão.
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2: E vamos com mais uma edição do resumo de novelas desta quinta-feira em A Nobreza do Amor.
3: Tonho acolhe a Lica e Caetana reza por Niara. Tonho e a Lica se beijam e Omar flagra os dois. Chinua alerta a Kim e Ladiza sobre o estado de Quênia. Pascoal e Binta iniciam um novo plano para interromper a rebelião em Batanga. Ritinha e Aurelinda pedem para brincar juntas e Diógenes se incomoda. Mirinho chama Virgínia pelo nome de Lúcia em sua noite de núpcias. Fuad acredita que Salma sente ciúmes de seu interesse por Belmira. Salma pensa em Omar. Fortunato é rude com Manuel, que sofre com o descaso de Ana Maria. Binta pressiona Campbell. Alica sofre ao ver Niara debilitada.
2: E fique ligado, porque voltamos a qualquer momento aqui na sua rádio preferida com mais resumo de novelas.
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7: Atenção, Câncer! Quinta-feira com foco total na carreira e na demonstração da sua competência para abrir caminhos profissionais. Tome a frente das decisões importantes com firmeza, confiando na sua capacidade de entrega. No amor, o respeito e a segurança dos objetivos compartilhados fortalecem o laço. A cor para hoje, branco neve. Número da sorte, 31. Atenção, atenção, Leão! A energia de hoje infla seu entusiasmo e vontade de aprender coisas novas, estimulando a expansão dos seus horizontes. Excelente momento para buscar novos cursos, organizar viagens ou propor ideias inovadoras na equipe. A noite promete bons papos e momentos de pura diversão. A cor para hoje, dourado bronzeado. Número da sorte, 72. Atenção, atenção, Virgem! O astro do dia favorece a organização das suas economias e o desapego das tarefas acumuladas que só atrasam a sua rotina. Encare as mudanças necessárias com praticidade e visão de futuro para manter tudo nos eixos. Sinta orgulho do seu progresso e descanse a cabeça mais tarde. A cor para hoje, azul petróleo, número da sorte, 28. Já já a gente volta com as previsões para Libra, Escorpião e Sagitário.
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0: Ao som do Eduardo Costa, rasgando a estrada, vamos juntos!
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2: O nosso telefone aqui de contato para você mandar aquele recadinho para a gente aí é o 15981-540775. Paulista FM para quem gosta de ouvir música. No último volume, aí no dial, né, nos 87,5, através também do nosso site. O nosso site é o www.radiopaulistafm.com.br. Abraço para você que está ligado junto com a gente, sempre curtindo aqui a 87,5. Quem está com a gente em Torre de Pedra, sempre sintonizado aí, trabalhando de bem com a vida. Vai aquele abraço aí para o Daniel. Ô Daniel, tudo de bom aí para você? Até às 6, né, meu amigo? Hoje, muita luta, muito trabalho. Olha o pessoal também que está na escuta aí, os taxistas, né, da nossa região, fazendo parte aqui da, sempre da nossa companhia. Com o horóscopo do dia, previsões astrológicas. O que os astros têm de melhor para o dia de hoje, né? Estamos chegando aí, já quinta-feira, já passou a meioca de semana e agora já bem próximo ao final de semana. Mas já é sexta-feira, vamos juntos!
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3: Atenção, Libra! Com o Sol no seu signo alinhado à Lua no setor de parcerias, o dia é fantástico para fechar acordos e fortalecer laços importantes. Sua diplomacia natural vai ajudar a solucionar qualquer divergência no trabalho com extrema elegância. No romance, a cumplicidade traz paz para o coração. A cor para hoje, rosa framboesa, número da sorte 85. Atenção, Escorpião! Sua produtividade no trabalho ganha um ritmo intenso e super focado para resolver pendências do dia a dia com maestria. Mantenha a disciplina na rotina, cuidando da sua saúde e evitando absorver o estresse dos outros. Confie no seu poder de execução e colha os frutos. A cor para hoje, vinho fechado. Número da sorte, 54. Atenção, Sagitário! A quinta-feira traz um banho de criatividade, otimismo e autoconfiança para suas tarefas. Aproveite a vibe boa para se destacar no trabalho, contagiar a galera com seu humor e liderar projetos. O amor tá cheio de fogo, descontração e espontaneidade. A cor para hoje, púrpura orquídea. Número da sorte, 96. Fique ligado porque já a gente volta com as previsões para Capricórnio, Aquário e Peixes.
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Recordar e viver o grande sucesso de Wakefield, Cross to You. Aqui você ouve as melhores canções do passado, recordar e viver os grandes momentos, né? Disco de ouro. Meio-dia 29, a bela canção na 87,5. Tá trabalhando com a gente aí, ótimo trabalho. Tá curtindo em casa, também um bom descanso. Aquela hora gostosa, a hora do almoço, hein?

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2: E vamos para mais um resumo de novelas e você confere tudo que rola em Por Você desta quinta-feira. Feitiço corre Juarez e liga para Bela. Yara e Dalila visitam Juarez no hospital e o acompanha de volta para casa. Bela explica a Peixe o que houve com Juarez e conta ao menino sobre a chegada de Lia. Alencar sugere uma nova medicação para Vitor. Farmacêutica alerta Ricardo sobre uma baixa na contagem de remédios na farmácia do Hospital Luz. Dalila agradece Peixe por ter socorrido Juarez e surge um clima entre os dois. Toy nota o interesse de Próspero por Melinda. Margot admira Lucas. Pérola lamenta o caráter de Vanessa com Iracema. Ricardo desliga Alencar do programa de residência médica e Vitor sente o baque. Peixe confessa a Sueli que foi Dalila que tentou aproximar os dois. Peixe e Dalila se beijam. Vanessa confronta a traição de Giovanna.
3: E fique ligado que voltamos a qualquer momento com o resumo da sua novela favorita.
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7: Olhe para trás por apenas um segundo. Veja tudo o que você já passou. Os dias difíceis que superou e as vezes em que achou que não iria aguentar. Você sobreviveu a todos eles. A força que você procura não está no futuro. Ela já habita aí dentro. Não espere pelas condições perfeitas ou pelos momentos ideal. A vida não exige perfeição. Ela exige coragem para agir. Dê o primeiro passo hoje, mesmo que seja um passo pequeno. O seu maior compromisso é com a sua própria história. Acredite, reaja e faça acontecer.
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9: As informações do Brasil e do mundo. Para você ligado junto com a gente, atenção proprietários de Ford Ranger. Recall urgente. A empresa pede que os proprietários façam o seu recall, né? Portanto, falha nos freios. A Ford anunciou hoje, dia 24, mais um recall da Ranger. Desta vez, o chamado envolve a Ranger 2027 com motor 2.0 turbo diesel, fabricado em 1º de junho de 2026. Qual é o problema? Segundo a Ford, pode haver uma falha de fabricação no conjunto do tubo de saída do cilindro mestre do freio, que pode apresentar vazamento do fluido. Vazamento faz a luz do freio acender no painel e o motorista precisa fazer muito mais força no pedal. Isso reduz a capacidade de frenagem e aumenta a distância para parar a picape. A própria Ford informou que essas condições elevam o risco de acidentes, com possibilidade de danos físicos e até lesões fatais. Portanto, você que tem uma Ford Ranger 2027, né, 2026 aí, 2027, já previndo essas condições aí. Lembrando, né, que a Ranger 2027 com motor 2.0 turbo diesel, fabricado em 1º de junho de 2026. Fique alerta com essas condições. Voltamos a qualquer momento com mais informações direto aqui da nossa redação. 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

0: Mariana Fagundes!
1: Peão todo tatuado. 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Uma ótima quinta-feira para você que tá junto com a gente aí. Ligado na nossa programação. Você interagindo aqui com os 87,5 da Paulista FM. Olha, corpo do cantor Rick é velado em Sorocaba desde a manhã desta quinta-feira. Começou na manhã desta quinta-feira o velório do cantor Rick, da dupla Rick Renner, no Jardim Cemitério Pax, em Sorocaba. O corpo do artista de 59 anos chegou ao cemitério nesta madrugada. Chegou ali, portanto, por volta das 4h30, após um voo que saiu de Florianópolis, Santa Catarina, onde passou, portanto, por identificação no IML. Por decisão da família, a cerimônia é fechada apenas para familiares e amigos mais próximos. Em nota, a família agradeceu o carinho dos fãs e explicou: durante tantos anos, o Rick foi de todos, foi artista e a voz que entrou na casa de tantas pessoas. Mas nesse último momento, ali já não estará o Rick, estará apenas o corpo do nosso Geraldo, o marido, né? O nosso pai, nosso avô. Mesmo com a cerimônia fechada, fãs começaram a se reunir desde cedo na frente do cemitério para prestar a última homenagem. A Prefeitura de Sorocaba montou uma operação especial com a Polícia Militar e a Secretaria com a Mobilidade, o CEMOB, ali nas imediações do cemitério. E está fechado a Avenida Carlos Reinaldo Mendes. O sepultamento está previsto para as 17 horas desta quinta-feira. Rick morreu na segunda-feira, dia 21, na queda do helicóptero Bell 430, de prefixo PP-MGR, em Urubici, na região da Serra de Santa Catarina. Além dele, morreram o empresário Bruno Avelar, o videomaker Paulo Soares e o piloto Antônio Roberto Nóbrega de Araújo e o copiloto Leopoldo Barros Teixeira. Nossos sentimentos à família. Portanto, as informações nesse momento que há uma grande movimentação em frente ao cemitério. Mas como é proibido a entrada aí desses fãs, portanto, ficaram do lado de fora. Também a imprensa foi, portanto, não deixaram a imprensa entrar ali nas mediações do cemitério, né? Nesse momento, as pessoas estão aguardando aí se há uma liberação ou não, mas provavelmente não há liberação para últimas despedidas, né? Muita gente contesta essa situação e diz que deveria, né, ser aberto ao público, já que ele foi de tantas pessoas, né, de tanta alegria, e é o último adeus. Então, é complicado, né, meu amigo? Infelizmente, eu fico muito triste com isso também, porque o Rick era do povo, né? E fica aí essa tristeza lamentável em reduzir, né, deixar só a família ali. Acho que pelo menos uma horinha, né, deveria deixar o público aí dar aquele último adeus, porque nunca mais vai ver, né, nunca mais vai sentir aquele momento, e já não estamos sentindo, né, esse clima, né, é um clima de tristeza e de muita euforia e o coração acelerado batendo, e não é para acreditar, né, mas fazer o quê? Nem todas as pessoas pensam da mesma forma como a gente pensa, né, verdade? Se é o último adeus, deveria, portanto, os fãs também estar ali presente para estar, né, despedindo, como outros artistas, né, que fizeram assim, principalmente a gente lembra muito bem de uma grande cena que foi ali na região, né, de São Paulo, da capital, o Gugu, né, o pessoal se despediu dele, teve aquela grande comoção, né? E é assim que forma, né? Um grande que esteve entre todas as pessoas, fazendo shows e muito mais, a despedida seria tão importante nesse momento. Mas vai entender a cabeça de cada um, né? Fica aí os nossos sentimentos à família, aos fãs enlutados, e temos que agradecer a Deus pela passagem dele aqui na Terra, né? E infelizmente foi de uma morte triste e lamentável, mas fica aqui os nossos pensamentos para toda a família, que permaneçam aí de cabeça em pé, porque, né? Não é nada fácil, portanto, receber aí uma notícia tão triste como essa que foi desde a segunda-feira. Que aqui os nossos pensamentos e os nossos sentimentos. E a gente toca aquela música que fez ele aí, né, ser um dos maiores cantores da música sertaneja de todos os tempos. Mais de 600 músicas gravadas, sucessos que foram cantados e interpretados por outros artistas. Esse grande Rick aí que eu conheci, muito bem, né, meu amigo? Saudades. Saudades.

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2: E vamos para mais um resumo de novelas. Bora conferir o que rola em Quem Ama Cuida, edição desta quinta-feira.
3: Dora admira a força de Adriana e aceita ajudá-la no enfrentamento à família Brandão. Nancy se preocupa com a situação de Liris. Ulisses diz a Carolina que Fábia não o ama mais. César sonha com o pai e conta para Bia, que sugere ao marido procurar o Toniel. Felipe comenta com Mau Mau que sente falta de Ulisses. Tiago deixa claro a Ingrid que pode entrar em acordo com a nova sócia da joalheria. Pilar não gosta de saber que Rafael pedirá Andréia em casamento. Ulisses flagra Liris mexendo nas coisas na casa da família Brandão. Pilar reage ao encontrar a Adriana no escritório de Pedro. E fique ligado que voltamos a qualquer momento com mais resumo de novelas aqui na sua rádio favorita.
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6: De volta por aqui com a previsão astral. Atenção, atenção, Capricórnio. O astral do dia pede atenção carinhosa para o equilíbrio do seu lar e das suas bases pessoais antes de dar o próximo passo na sua carreira. Arrume suas prioridades com maturidade e evite levar a pressão do trabalho para dentro de casa. O amor traz acolhimento e escuta é sincera. A cor para hoje, cinza areia. Número da sorte, 42. Atenção, Aquário! Sua mente está borbulhando de ideias originais e a quinta-feira é perfeita para comunicar seus planos e fazer conexões rápidas. Aproveite o momento para trocar conhecimento, negociar e movimentar suas redes com dinamismo. No romance, a parceria inteligente vai dar o tom da noite. A cor para hoje é azul celeste. Número da sorte, 23. Atenção, peixes! O foco do dia está na consolidação da sua estabilidade financeira e na valorização dos seus talentos práticos. Tome decisões conscientes para cuidar das suas economias sem agir no impulso das emoções. A noite traz sossego, sensação de segurança e descansos merecidos. A cor para hoje, lilás violeta, número da sorte 77. Por hoje é isso, amanhã a gente volta com mais previsão astral. E lembre-se, os astros desenham o mapa do dia, mas quem pisa com vontade e faz a história acontecer é você. Uma ótima quinta e até amanhã.
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0: Muito bem, novos lançamentos, novidades e muito mais aqui na sua rádio preferida na 87,5. Gente, vamos ficando por aqui com o programa Super Giro Musical. Mas na sequência, você tem muita música aí com Super Hits até as 15 horas. Depois tem o Show da Tarde e às 17 horas, o Fim de Tarde, aqui pela sua rádio Paulista FM. Muito obrigado a todos pelo carinho, pela audiência. Foi muito bom ficar com você nesta quinta-feira, trazendo os grandes sucessos, hein? Saúde e paz, o resto a gente corre atrás. Fique com Deus e até o nosso novo encontro aqui na Paulista.
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3: Super Hits. Uou, Super Hits, sim, chegamos por aqui com a sequência gostosa pra ouvir, pra curtir, pra cantar junto, pra te fazer companhia onde você estiver, Super Hits.
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3: Eu sou o Fabiano Farias, é muito bom estar com você por aqui, então seguimos juntos. Toda a programação da nossa rádio é feita pensando em você. Vamos que vamos. Aí, vamos juntos então. Aumenta o volume do seu radinho, estamos chegando. João Gustavo e Murilo cantando Postinho de Gasolina.
4: Faz barulho aí!

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3: Super Hits com você e pra você. Luan Pereira com Panda, 10 segundos. Gustavo Lima tá chegando por aqui, outra madrugada. É o Super Hits.

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0: Paulista FM, 13 horas
2: e 22 minutos.
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2: 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Ô, radinho que a gente ama. Tem mais por aqui, ó. Pedro Neto e Matheus com Cleito e Romário. Localização.

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1: 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Vamos lá, primeiro lugar, em todo lugar, sempre com você, pra te fazer companhia, a sequência do Super Hits. Maiara e Maraísa, Fragrância, tem mais, Israel e Rodolfo já tá chegando, tá programado aqui pra curtir agora, hein? Tudo errado, eu que tá chegando, Super Hits segue.

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2: Paulista FM, 13 horas e 41 minutos. 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
5: E na estrada de hoje a gente fala de Jericoacoara, Ceará. Já bastante conhecida entre os turistas brasileiros e até estrangeiros, Jericoacoara é uma vila pequena na beira do mar, que está em uma região de dunas e próxima das lagoas de águas cristalinas. É um destino com vários hotéis e pousadas, ótimos restaurantes e que promete dias com lindos fins de tarde a partir da Duna do Pôr do Sol, que é uma das atrações da vila. Para quem gosta de velejar, é um lugar ótimo e para quem ainda não veleja, pode ser uma boa oportunidade para começar o esporte.
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8: Super Hits seguindo, aqui o sucesso não pode parar. Simone Mendes, vem pra cá, Simone. Lágrima Amarela. Super Hits pra você.

0: Henrique Mala, tocando o Super Hits.
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0: Sempre mais, muito mais sucesso. Está chegando lá, tem mais aquele sonzinho legal da Maiara e Maraíza. Tudo que elas cantam vira sucesso. Está chegando por aqui. Homem Carinhoso, Super Hits é para você.

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7: Super Hits segue por aqui, intervalo rapidão, já tem mais. Cleto e Romário com Zé Neto Cristiano. Não namora, manda tua mensagem, tô esperando.

0: Obrigado, seu Teixeira.
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2: Super Hits é sempre bom de ouvir, mas bom mesmo é ter você aí. Henrique Castro com o grupo Menos é Mais, Nem Pagando. João Neto Frederico chega pra cá, cara de sorte, pra curtir agora Super Hits.

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1: 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Paulista FM, 14 horas
2: e 13 minutos.
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4: Paulista FM, 14 horas
5: e 14 minutos.

Super Hits pra você curtir, pra você ouvir em todo lugar. E que chega lá, seu locutor, tá aí, M. Thiago, sim, com Gabriel Gava. Cadê os Vazas? Chegando agora. Pede o teu sucesso que a gente toca.

0: 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Zé Neto Cristiano, essa bate no coração.
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0: Diz pra mim, Mariana Fagundes, vem cantando. É sucesso, toca aqui.

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3: A primavera, a estação das flores, tem início no dia 23 de setembro no Hemisfério Sul. Nessa data acontece o equinócio de primavera, exato momento em que o Sol cruza a linha do Equador Celeste. Em sua chegada, o primeiro dia e a noite têm exatamente a mesma duração, 12 horas cada. Progressivamente, então, no Hemisfério Sul, os dias passam a ser mais longos do que as noites.
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4: Paulista FM, 14 horas
7: e 34 minutos.
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9: 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João Bosco e Vinícius com Gustavo Lima, 25 horas. Pra curtir, aumenta o volume. Vamos junto, vamos junto.
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1: Em todo lugar e sempre com você. Que belezinha, hein? Zé Neto Cristiano, Queda de Moto. Sammy Rico vem cantando por aqui, O Último Romance. Essa música ficou perfeita demais, hein? Vamos curtir agora? Vamos curtir.

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13: 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Paulista FM, 14 horas
14: e 52 minutos.
15: Super Hits de volta, aqui o sucesso não para. Zé Neto Cristiano tá chegando. Oi, tudo bem? Curte aí.

lugar com você pra te fazer companhia. Atrai a véia romântica, foi o que a gente curtiu por aqui. Marcos e Belucci, Marcos e Belucci, pena que você já namora. Curte aí.

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0: Paulista FM, 15 horas e 12 minutos.
1: Um novo dia é uma página em branco na nossa vida, né? Vamos escrever apenas o que vale a pena? Ah, tem tanta coisa legal que a gente pode escrever aí na nossa página. Opa! Bora sair desse livro aí de tristeza. Que isso? Mistério? Só se for mistério do bem. Ah! Surpresas boas, coisas agradáveis. Bora lá, hein? Bora lá, porque esta quinta-feira é dia de recomeçar.
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1: Muito bem, muito bem, muito bem. Olha essa quinta-feira, que linda, que maravilhosa. Estamos chegando, hein? Quinta-feira gostosa. Fábio Bruno, olha aí o Show da Tarde chegando pra alegrar no seu dia, bebê. Bora lá, trazer musicão, música nacional e internacional, a melhor playlist do seu rádio. A partir de agora, a gente começa esse programa trazendo muita, muita diversidade musical pra você. E já sabe, né? A melhor playlist, bebê. Pra começar super bem, aquele forrozinho gostoso. Natanzinho, como eu quero.

0: aqui já sabe, é a melhor playlist musical do seu rádio. A gente vai comandando a nave radio. E você, claro, vai curtindo no volume máximo, só sonzeira, os hits que todo mundo gosta. Depois do intervalo, tem mais. Fica por aí, bebê.
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2: Paulista FM, 15 horas
3: e 28 minutos.

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1: Paulista FM, 15 horas e 31 minutos.
4: 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Sou eu, voltamos. Falei que era rapidinho, viu só? Vapt-vupt, estamos de volta. Tá na hora de saber quem vai dar pitaco na nossa playlist de hoje aqui do Show da Tarde. Então aumenta o som aí.
5: Tá com uma pra mim de Detonauta? Valeu, tamo junto.
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0: 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A melhor playlist musical do seu rádio. Todo mundo curtindo, todo mundo gostando. Você em casa, no trabalho, viajando, onde quer que você esteja, de pertinho, de longe, sejam todos bem-vindos. Bora lá. Daqui a pouquinho tem mais. Daqui a pouquinho eu trago mais sucessos pra gente curtir. Tá chegando rápido o intervalo.
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6: E na estrada de hoje a gente fala da Península de Maraú, na Bahia. A vila de Barra Grande é um popular destino da Península de Maraú, na Bahia. O acesso ao local não é tão simples e faz com que o lugar seja um recanto de tranquilidade. Com piscinas naturais, uma vila pequenina e ritmo lento, ela é o ponto de chegada para explorar praias próximas, como a praia de Taipu de Fora, a praia de Algodões e a praia da Ponta de Mutá. Para quem busca uma viagem ao Nordeste com direito a paisagens naturais e belas praias, a região se encaixa perfeitamente.
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3: E voltamos. Eba, sou eu. Bora lá, hein? Agitar mais uma sequência. Atenção. A gente abre esse bloco agora trazendo som do grupo Envolvência, que vai.

0: Show da tarde na área, atenção, atenção, todo mundo curtindo, oba, oba, oba, segura, daqui a pouquinho tem mais aqui no Show da Tarde. Fica por aí, tá chegando rápido o intervalo.
1: Paulista FM, 15 horas e 56 minutos.
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6: 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Muito bem, voltamos rapidinho, viu? Vamos ali, voltamos, bebemos uma aguinha. Opa, estamos de volta. Show da tarde na área para alegrar o seu dia. Bora lá trazer participações. Tá na hora de saber quem é que tá pedindo música.
7: Quem fala, Luan, tá cantando mais um Bruno e Marrone aí.
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0: tarde. Show da tarde. Show da tarde na área. A melhor sequência musical tá por aqui. O melhor do mundo da música nacional e internacional. A gente vai curtindo aqui, hein? Depois do intervalo, eu trago mais. Fica por aí. Show da tarde volta já já.
1: 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Paulista FM, 16 horas e 10 minutos.
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5: Paulista FM, 16 horas e 11 minutos.
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7: Muito bem, voltamos. Atenção, senhoras e senhores. Show da tarde na área e a gente está por aqui, hein? Bora lá, bora fazer esse programa aqui sensacional. Tá chegando o som de Dua Lipa, Dance the Night.
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1: Olá, show da tarde na área. Atenção, senhoras e senhores, senhoritas e senhoritos do meu Brasil. Chegando rápido, intervalo. Daqui a pouquinho a gente traz muito mais aqui no Show da Tarde. Volto já.
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1: Muito bem, voltamos, bebê. Bora lá, chegando com mais um bloco no Show da Tarde. Bora saber quem tá com a gente. Vai pedir música, dar pitaco na nossa playlist, aí sim.
2: Aqui é a Rose. Toca pra mim, Bruno Mars. Valeu.

convocar a vizinhança toda. Os amigos, a família, a galera do trabalho, de casa. Oba, vem com a gente. Bora lá, hein? Tá chegando rápido o intervalo. Daqui a pouquinho eu tô de volta com muito mais. Fica por aí, bebê.

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4: Paulista FM, 16 horas e 38 minutos.
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9: Muito bem, voltamos. Bora. Falei que era rapidinho, olha nós aqui outra vez. A Gabi Martins está vindo aí para trazer mais um sucesso. Endereço.
8: Alegria.

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1: Show da tarde pra curtir mesmo, no volume máximo, mais uma sequência sensacional. Daqui a pouquinho tem mais, então fica por aí. Daqui a pouco eu trago mais uma sequência super especial aqui no Show da Tarde.
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0: 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Paulista FM, 16h52. 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
1: Muito bem, voltamos rapidinho, viu só? Já estamos por aqui com o nosso show da tarde, mais um bloco tá chegando. Tá na hora de saber quem é que vai pedir música, vai dar pitaco na nossa playlist musical. Preparado? Vem comigo!
16: Meu nome é Ronan, quero ouvir a música do Coldplay.
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0: Que sequência sensacional, a gente ouviu, curtiu aqui no Som da Tarde. Gostou? Eu adorei, menino, menina. Bora lá, hein? Dá tchau, tá na hora de ir embora, mas calma que a gente volta na próxima edição aqui do Som da Tarde, tá bom? Um beijo no seu coração, saúde e paz, o resto a gente corre atrás. Eu fui, Saideira tá vindo aí, tchau, tchau.
1: Quero chamar de Diego, Vitor.
2: Bora, bebê. Ela tá chegando.

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1: Paulista FM, 17 horas e 9 minutos.
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1: Opa, já estou de volta junto com você aqui no programa Fim de Tarde com o melhor da música sertaneja. Hoje é quinta-feira, 24 de setembro, ano 2026, meu amigo. É, estamos vivendo aí a quinta-feira, véspera da sexta-feira, e aí o solzinho já brilhando aqui na cidade bonita por natureza, e a gente juntos aí até as 18 horas na sua companhia com os grandes clássicos sertanejo. Aumente o volume!

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0: Fernando e Sorocaba, aqui na programação da Paulista FM, agora 5h21. Como que tá o clima por aí, meu amigo? Muita chuva? Não, né, rapaz? O tempo deu uma melhorada bastante aí, o solzinho já apareceu. Estamos aqui aquecendo o seu coração.
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4: Opa, já estamos de volta aqui na sua rádio preferida, né? Hoje é quinta-feira, muita energia e positividade para o nosso dia.
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4: Música da saudade, música de momento, música que faz parte da nossa alegria, do nosso dia, né? Quem pediu aí foi o nosso amigo Josafá, ele tá curtindo a gente lá em Pardinho. Alô, Pardinho!
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2: Nesta tarde de quinta-feira, 24 de setembro, em Sorocaba, ocorreu aí sepultamento do cantor Rick. Rick é enterrado em cerimônia restrita em Sorocaba. Foi enterrado na tarde desta quarta-feira. Desta quinta-feira, por volta das 16 horas, o cantor Rick, da dupla Rick Renner, né, meu amigo? Que tristeza.

Para você ligado com a gente aqui, né, falando dessa tristeza dessa semana, desde a segunda-feira, a gente vive esse momento triste, lamentável, né, comentários em todas as redes sociais, pessoal que tava batendo papo na esquina, conversando sobre essa situação, né. O Rick, ele foi enterrado em cerimônia restrita em Sorocaba, na tarde desta quinta-feira, por volta das 16 horas, no cemitério Pax, ali da cidade de Sorocaba. O artista Rick, né? Portanto, em uma cerimônia restrita, a cerimônia de despedida foi restrita, contando apenas com a presença de familiares e amigos próximos. Nesse momento de dor, fica as lembranças, né? E a obra e o legado deixado pelo artista. Nossos sentimentos a todos os familiares e fãs e amigos. E a repercussão voltou aí, né? O pessoal falando sobre todo mundo querendo ver, né? Mas, infelizmente, não é como a gente pensa, né? Cada um pensa de alguma forma. Eu acho que ele era um cara público e, como a gente teve oportunidade, eu mesmo, de entrevistá-lo duas vezes, em duas oportunidades, muita gente, né? Desde o início da sua carreira, meio da carreira e recentemente, né? A gente faz praticamente aí uns 4 ou 5 anos que a gente esteve junto com ele em duas entrevistas próximas e ele atendia a gente com o maior prazer, com o maior carinho, né? Atendia. E aí, portanto, fica lamentável esse último adeus não poder contar nem a imprensa, né? A imprensa ficou do lado de fora, né? Não esteve lá dentro, nas dependências do cemitério, nem também lá na cerimônia, portanto, do velório, né? Os artistas puderam acompanhar, né? E somente parte da família, e restrito mesmo, um acontecimento muito lamentável. A gente lamenta por não estar lá presente, né? Estivemos aí durante todo esse tempo na carreira dele, né?

0: É canção, meu amigo, que você ouve aqui na rádio, hein? São 5 horas com 41 minutos e aí tá tudo bem com você? Ah, hoje é quinta-feira, tá aí Amor e Amizade, hein? É linda canção, os grandes clássicos sertanejos. Uau, tá tudo bem por aí, uau. Tá tudo bem, né? Bolinho com café, uau. Oh, uau, grande abraço, tá sentado abraçado o rádio aí. O nosso amigo Oswaldo lá de Angatuba, já já tem aquela música especial pra você também, meu amigo.
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0: João Vitor e Samuel, Cavalo Velho, são 5h44, daqui a pouquinho tem ele aí na área, completando aquela nossa jornada de trabalho do nosso finalzinho de tarde para o início de noite, né? Muita moda sertaneja de primeira qualidade.
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5: E na estrada de hoje a gente fala de Praia da Pipa, no Tibau do Sul, no Rio Grande do Norte. Com uma praia mais linda que a outra, a região da Praia da Pipa, que é considerada uma das melhores praias do Brasil, é aquele destino perfeito para quem quer curtir um lugar à beira do mar, que tem tanto sossego quanto um pouco mais de agito. O lugar tem uma beleza exuberante, com praias belíssimas, onde se formam piscinas naturais ou onde você pode apreciar golfinhos saltando livremente. Vale a pena fazer mais do que um simples passeio de um dia saindo de Natal e dedicar alguns dias a explorar com calma as belas praias da região, como a Baía dos Golfinhos, cercada por falésias, e a Praia do Madeiro.
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1: 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Fala, Marcos Rodeio.
0: 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Tá melhorando o tempo e vai voltar os shows ao vivo aí. A Valmar e o Marcos avisou que deu um tempo, né? Por causa das chuvas. É, e agora é só com música ambiente. Pessoal, vai lá, tem almoço, tem aquele peixe, tem aquele pastel delicioso.
6: 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Vamos lá.
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Os grandes clássicos sertanejo. Grande abraço aí pro nosso amigo Tércio. Ô Tércio, tá em Torre de Pedra, meu amigo? Tá tudo bem aí? Tá tudo nos controles de Deus, né? O nosso querido amigo Lorival Cláudio Martins, lá do bairro Colina Verde, sempre sintonizado. O Márcio na reciclagem, dando um talento aí, né, Márcio? E você pediu aí, a gente vai tocar agora aquela grande canção que você pediu aí, ó. Aô, vamos juntos no finalzinho de tarde, alô Bahia, lá na Serralheria DL, meu amigo. Grande abraço pra você, Bahia.

Zezé de Camargo e Luciano, grande canção aqui no nosso programa, né, meu amigo? Opa! E vamos fechando o programa de hoje, né? Agradecendo a Deus em primeiro lugar, mais uma oportunidade aos nossos amigos aniversariantes de hoje. Tem muita gente completando mais um ano de vida, não tem? É, tem muita gente completando mais um ano de vida, recebendo aqui os parabéns de toda a nossa equipe. Que você tenha bons sonhos, meu amigo. É, uma ótima noite, que você possa dormir tranquilo, né, Chino? Ó, o Chino Silva aí, ele pediu a música aí, ó. E a gente vai terminar o programa, a Neide, né? A Neide adora. Ela adora aí sempre as músicas do Amado. Vamos tocar então aí, do Amado, né? É clássico também, né? É clássico da Paulista FM aqui, ó. Os melhores sertanejos da melhor qualidade, mas você ouve também uma música aí do Amado pra gente fechar com chave de ouro esta quinta-feira. Gente, estamos fechando o programa de hoje, agradecendo a sua audiência, desejando tudo de bom na estrada da vida, que Deus abençoe cada passo, a cada momento, aonde você estiver, sempre com a gente, aproveitando todos os momentos aí. A gente vai fechando o programa de hoje, né? É, falando assim, ó, é bom demais ter você com a gente. Alô, Neide, obrigado pelo carinho da audiência na estrada municipal aí, no bairro dos Leme, né? Juntamente com ele, ô Chino Silva. Valeu, gente, um grande abraço. E fique com Deus aí. Estaremos sempre aqui, ó, na primeirinha do seu rádio.

0: E assim, encerramos mais uma edição do programa que toca só o melhor do sertanejo. 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
2: Boa quinta-feira.

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0: Vamos balangar com o bonde do forró. Olha aí, gente, cada volta eu recomeço. 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

0: Rancho do Cavalo Velho para todo o Brasil durante a semana também, hein? 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E olha só, se você quiser seguir o Rancho do Cavalo Velho também nas redes sociais, cavalovelho.sertanejo no Instagram. cavalovelho.sertanejo no Instagram. Aí você vê tudo que a gente tá fazendo durante a semana. Sejam todos bem-vindos aqui à melhor programação. 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
5: Paulista FM, 18 horas
6: e 19 minutos.
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7: O nosso carinho, nosso respeito agora aos meninos da estrada, as meninas da estrada também, nossos caminhoneiros e caminhoneiras, rapaz do céu. E o Brasil tá cheio de gente rodando por aí com os carga pesada, né? Um abraço, meninos, um corte do cavalo velho, Marcelo Costa. Olha aí o rei dos modão sertanejo, Marcelo Costa, o homem do sabadão sertanejo.
9: Aô, meu amigão cavalo velho, cabanão, mundão cabanão. Toca uma música minha aí, o pessoal não esquecer de mim.
7: Já é quinta, hein?
9: Olha o

E o de Paulo e Paulino fechou essa homenagem aos caminhoneiros do Brasil. Obrigado, povo, que estão aí pelas estradas, né? Ô, rapaz, quanta carga pesada, quanta dor de cabeça, né? Obrigado aos caminhoneiros e caminhoneiras do meu Brasil, a todos os motoristas de ônibus, de vans, né? De Uber, os taxistas, os motoristas particulares, aquele abraço.

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5: A primavera, a estação das flores, tem início no dia 23 de setembro no Hemisfério Sul. Nessa data acontece o equinócio de primavera, exato momento em que o Sol cruza a linha do Equador Celeste. Em sua chegada, o primeiro dia e a noite têm exatamente a mesma duração, 12 horas cada. Progressivamente, então, no Hemisfério Sul, os dias passam a ser mais longos do que as noites.
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3: Paulista FM, 18 horas. E 34 minutos. 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
7: E as clássicas estão de volta. Aqui nós toca as moda véia, porque as véia estão na moda. O Dair José. Lembra dela, versão original? Cadê você?
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0: Rancho do Cavalo Velho, quinta-feira, estamos nos preparativos já do final de semana.
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20: Paulista FM, 18 horas e 49 minutos.
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A Mão do Tempo, grande clássico do Tião Carreiro e Pardinho, né? E vamos trazer modão pra arrastar o pé, a primeira gravação do De Paulinho e Paulino. Oba!

0: Estamos aqui no esquenta, né? Mas hoje é quinta, amanhã que é sexta, viu? De olho nas ofertas do Mercadão aí. Tchau, pessoal.
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0: 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Paulista FM, 19 horas
1: e 4 minutos.
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9: Oi, turma, chegamos por aqui com as 15 mais com você, sempre com você, trazendo muita música boa. E a partir de agora, as 15 mais chegando por aqui. Eu sou o Fabiano Farias e é muito bom estar com você pelo rádio, pela internet, pelos aplicativos, onde você estiver, chegando também a nossa programação. Que bom demais. Hoje, dia de quinta-feira, 24 de setembro de 2026. Dia do mototaxista. Vamos de música, vamos de música. Abrindo nossa edição de hoje, Paula Fernandes com Guilherme Santiago, Jogado na Rua. Tem por aqui Laia, Matheus e Cauã com Jorge Henrique Rodrigo e ainda Fred e Fabrício, Bala de Festim. Começamos? Começamos.
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11: Obrigado.
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1: Às 15 Mais Mais pra você, Gustavo Lima, Bala Alojada, teve Murilo Ruf, Borboletas e ainda João Neto Frederico com a Mariana Fagundes, Aikido. Fechando por aqui a primeira parte, Panda, toca telefone, depois desse intervalo.
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9: Às 15 mais mais, seguindo por aqui, depois do intervalo, já estamos de volta, trazendo sequência de número 7, Traia Véia Romântica. Tem Gustavo Lima, prazo de validade, diz pra mim, Mariana Fagundes. Seguindo, às 15 mais mais.
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2: Às 15 mais pra você, sempre com você, Diego e Vitor Hugo, com a Maiara e a Maraísa. Acabou o assunto. Teve queda de moto, Zé Neto e o Cristiano, o Sammy Rico, o último romântico. Fechando por aqui, Paula Fernandes com Simone Mendes. Circo. Tô indo pra você, um grande abraço e até mais. Tchau.
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3: Tá explicado. 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
6: E na estrada de hoje a gente fala de Praia da Pipa, no Tibau do Sul, no Rio Grande do Norte. Com uma praia mais linda que a outra, a região da Praia da Pipa, que é considerada uma das melhores praias do Brasil, é aquele destino perfeito para quem quer curtir um lugar à beira do mar, que tem tanto sossego quanto um pouco mais de agito. O lugar tem uma beleza exuberante, com praias belíssimas, onde se formam piscinas naturais ou onde você pode apreciar golfinhos saltando livremente. Vale a pena fazer mais do que um simples passeio de um dia saindo de Natal e dedicar alguns dias a explorar com calma as belas praias da região, como a Baía dos Golfinhos, cercada por falésias, e a Praia do Madeiro.
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3: Fala, turma. Boa noite. É quinta-feira. Prazer enorme. Eu sou o Rodrigo Santos, chegando com mais uma edição do Nossa Noite. As melhores músicas. Caminhando já pro finalzão de semana. Aumenta o volume. Pra começar, tem Mato Grosso e Matias. Enquanto o sol brilhar.
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0: Tamo
1: essa aqui é pra nós fazer.
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0: Luiz Réa e Rodolfo Toplane, nossa noite desta quinta-feira. Boa noite, bom finalzão de semana.
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3: Estamos de volta, tem menos, é mais, juntamente com Pablo, Saudade Inconveniente.
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2: Eu acho que você tem que mandar aquela mensagem. Mas manda o que tá no seu coração.
3: Porque se fosse eu falaria mais ou menos assim.
4: Ei, boa noite. Antes de te bloquear, eu só vim te dizer que a partir de hoje pode tocar o terror, fazer o que quiser fazer. A boca é sua, curte suas farras. Sinto mais nada.
2: Não, apaga.

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0: Duda Bertelli e a boiadeira na Castela Ponto Fraco. Na nossa noite, chegando os primeiros alôs. Alô, Jota, aquele abraço pra você, seja muito bem-vindo. Também o Marcos Paulo, sempre na sintonia, valeu. O Marquinhos, toda a família Kimura, obrigado pelo carinho de sempre, pela sintonia.
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